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1: 9:22.
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1: 9:41.
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1: 10:03.

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9: 10:24.
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1: 10h40.
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1: 11 horas.
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1: 11:20.
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1: 11:40.

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1: 12:33.
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1: 1:01.
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1: 1:33.
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1: 2:01.

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1: 3 horas.
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1: 3:34.
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1: 4 e 3. 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

0: estamos retornando aqui, bons amigos, para mais uma vez agradecer o entusiasmo e o aplauso quente de vocês todos dispensados ao grande show do ano com suas majestades Tião Carreiro e Pardinho. E nesta oportunidade eu quero também fazer uma solicitação a Tião Carreiro e Pardinho que interpretem este grande número de grande sucesso por todo o Brasil, que eles também estão acostumados a levar a peça que se intitula O Mineiro e o Italiano.
1: 4 e 12.

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2: Prestamos aqui uma homenagem ao saudoso.

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1: 4:24.

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9: 5:02. 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

dia, gente querida. Bom dia, Rio Maria. Bom dia, Pará. Bom dia, Brasil. 5:07 em Rio Maria. Hoje, segunda-feira, 3 de agosto. É o terceiro dia do oitavo mês desse ano. E nós começamos por aqui mais um dia de trabalho, começando mais uma semana. Começando mais uma edição do Alvorada. Pedindo as bênçãos de Deus que nos dê força e saúde, que nos permita continuar cumprindo a nossa missão. Obrigado, meu Deus, por mais esse dia. Obrigado, Senhor, por mais essa semana que está começando. E obrigado você que está aí do outro lado, com o rádio ligado. Você que está no sítio, na chácara ou na fazenda. Você que está em qualquer parte da região. Está começando o meu, seu, nosso programa de todas as manhãs. Alvorada Sertaneja. 5:08 agora, Sérgio Reis, Cálice Bento. A escolhida para começar a sequência musical do Alvorada de hoje. Está no ar.

0: Berocan, sua amiga de verdade, informa agora 5 horas e 11 minutos.
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0: 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Alvorada Sertaneja de segunda a sábado, sempre neste mesmo horário. 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A partir desse momento, nosso WhatsApp já está liberado, 991055722, para você mandar sua mensagem de texto, mensagem de áudio, da forma que você preferir. Você também pode acompanhar a nossa programação acessando as nossas plataformas digitais www.radioberocanfm.com.br. Lembrando que daqui a pouquinho tem a oração da manhã com o padre Reginaldo Manzotti, daqui a pouco tem previsão do tempo e notícia da hora e muita moda pra gente curtir nesta manhã de segunda-feira. Segundona, Dia Nacional da Ressaca. Pra quem já está plugado com a gente através do Rádio Net, é o senhor Eloy, socorrista do SAMU lá em Duque de Caxias. Ele já está conectado com a gente. Bom dia, senhor Eloy. 5 horas e 13 minutos, Ginigeno, Aliança. E ainda tem Gilberto Gilmar, só mais uma vez.

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Uma composição da Roberta Miranda, na voz de João Mineiro e Marciano.

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1: E a hora certa agora são 5:23.
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0: É, você tá em casa, bom dia, você tá no trabalho, um ótimo dia de trabalho. Você motorista, trafegando nas estradas da nossa região, muito obrigado pela carona, tá chegando a Rio Maria, seja bem-vindo, tá saindo, faça boa viagem. São Paulo, né? O São Paulo tá saindo neste momento em direção a Marabá. Um ótimo dia de uma ótima viagem pra você. Segunda-feira, dia nacional da ressaca. Eita, menina, né? Hoje é o terceiro dia do oitavo mês deste ano. Hoje é dia de Santa Lídia. Hoje também é dia do capoeirista. Segunda-feira, rapaziada, tá daquele jeito, né? É. Aproveitou bem o final de semana, jogou bola, pescou, passeou, visitou os amigos, né? Ficou em casa com a família, mas teve muitos que foram beber umas e outras, né? É, bebeu bastante. Hoje, segunda-feira, amanhece assim, escuta só. Dormindo igual cobrão da floresta. Hora de levantar, minha gente, vamos levantar.
2: Meu pai do céu, vamos levantar, meu bem.
0: Vamos levantar. Ah, não vai não, é?
2: Ah, não. Ele não vai não.
0: Ah, não vai não. Tá certo. É com você, Dona Maria. Vai lá, Dona Maria. Eita, joga água no homem.
2: Rapaz, joga água não vai não, não faz isso comigo não, fui no forró ontem, joga água não, joga não, mano.
0: Joga não, é? Ah, menino. Eita. Eita, é jogada, né, rapaz?
2: Não joga não, não joga não, eu vou levantar, não joga não, rapaz, não vou me manhar não, não joga não.
0: Joga não, né? É, e você que tá acordado aí, com o radinho ligado, tá sorrindo aí da brincadeira, né? É, né? Tá certo. Rapaz, joga, o rapaz acorda, né? Acorda, o radinho tá ligado, a música tá tocando, aí olha pra um lado, olha pro outro, tudo calmo, tudo tranquilo. Aí puxa o lençol pra cima da orelha e continua. Continua roncando, o tempo vai passando e os compromissos vão chegando. Aí não tem jeito, viu? Tem que pegar a tampa de panela e ir lá bater perto da orelha do rapaz. Aí não tem quem aguenta, né, rapaz? Não tem ouvido que aguenta um batido de tampa de panela uma hora dessa no pé da orelha. O caba pula da cama, sai correndo, vai pro banheiro escovar os dentes, faz aquela barulhada, acorda os vizinhos, acorda até a cachorrada da rua. É, né? Você tá sorrindo, vai chegar a sua vez, é? Trio Parada Dura, Inferno da Vida, daqui a pouquinho a gente começa a atender os primeiros pedidos musicais.

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1: E a hora certa agora são 5:36.
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É comigo, alô Fábio, bom dia pro Fábio, todo o pessoal aí da Panificadora São Francisco. Nossa, muito obrigado aí, você ligadão, né? Ai, ai, a Nayara lá na fazenda, tá escovando os dentes, eita menina,

0: Jota, né? Bom dia, rapaz.
1: Bom dia. Aí, bom demais, né?
0: Baldão pra nós aí, moço, com... Loura do Carro Branco, com o Daniel. Ofereço aí pra essa galera que tá pegada aí no pedaço queijeiro, hein?
1: Alô, rapaziada.
0: É um meu parceiro Netinho, rapaz.
1: Alô, Netinho.
0: Aí pro Cício, Nilson, Cício.
1: Aqui
0: o meu time no setor pra nós.
1: Tá certo.
2: Entendeu bastante?
0: Essa galera aí, rapaz. Dá um alô pro meu time aí, moço. Todo dia de madrugada tá ligado no programa, hein?
1: É?
2: Escuta só.
1: Que legal, né, rapaz? A toda essa galera aí, né, rapaz? Toda essa galera. É, nossos aplausos. Você pegar no peito das quejeiras. É, Deuzeria. Deuzeria já fez o café da manhã, né? Só falta o Arlindo levantar. Fala aí, Deuzeria.
3: Jota Neto, tava Oi. Querendo ouvir uma música com Bruno e Marrone. Se eu não tivesse ido.
1: É mesmo?
3: Ofereço pra você.
1: Sim.
3: Pra Vilma, lá na padaria panificadora pra Nalto.
1: Alô, Vilma.
3: Itamar.
1: É.
3: Pra Nena.
1: A Nena.
3: Pra mim. O seu Arlindo, que mora aqui na rua 11.
1: Esse dorme, hein, rapaz?
3: E pra todos, Jota Neto, que tiver sintonizado na Rádio Berocan neste momento.
1: Tá legal.
3: Jota Neto, joga um balde de água no seu Arlindo, Jota Neto.
1: Pediu, a gente joga.
3: Ainda tá dormindo. É, Arlindo! Ei, Arlindo!
1: Ei, Arlindo, que dó!
3: Bom
1: dorme.
3: Dia, Jota Neto.
1: Bom dia! Rapaz! Ai, ai! Para. Rapaz, ó! A Nayara. Ô, Nayara! Vamos pro lado da cama, menina. Hoje é segunda-feira. É, pegaram uma peixe. Andrade? É Andrade? Quem é? Fala aí, menino. O que você manda?
4: Bom dia!
1: Bom dia!
4: Manda uma musiquinha aqui pra nós, sertanejão, aqui pra nós de.
1: Ah.
4: No Armazém São Francisco.
1: Ah, tá.
4: Ofereço pro Isaías, pro Fábio. Pra minha mãe, que tá na casa dela essas horas escutando.
1: É mesmo?
4: A Maria, lá no setor Planalto.
1: A dona Maria do Planalto. Falou, dona Maria.
4: Aqui quem tá falando é a Valdelice.
1: Valdelice.
4: A música de. Milionários é Rico. Pode ser qualquer uma dele.
1: Pode ser qualquer uma do Milionário. Ah, tá. Só tem moda boa, né? Esses caras, né, rapaz? Ô, rapaziada aí do São Francisco, né? Valdenício. Muito bem, viu, Valdenício? Obrigado aí pela sua participação. O Benivaldo pede, João Paulo e Daniel, Loira do Carro Branco. E eu toco Bruno e Marrone, se não tivesse ido a indicação musical da... Da Deuzeni, vem aí, Milionários é Rico, na sequência. Escolheu a boa aqui, viu, Valdeir? Agora 5:46.

A Valdenice lá do supermercado São Francisco pediu e eu toco Milionário José Rico para ela começar a semana aí, para toda a equipe lá começar a semana bem animada. Distante dela, Milionário José Rico. Na sequência vem a oração da manhã com o padre Reginaldo Manzotti. Enquanto isso, a gente vai ali fora tomar um cafezinho, molhar a palavra, eu volto daqui a pouquinho. Continue aí.

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1: Bom dia, meus irmãos e irmãs, nesta segunda-feira, dia 27 de julho. Vamos pedir a Deus saúde. Todos nós ficamos preocupados com essa crise, essa epidemia de gripe, e vamos pedir a Deus: livra-nos, Senhor, de todo mal, dai-nos saúde. Começando essa segunda-feira, quando muitos voltam às aulas, em nome do Pai, do Filho e do Espírito Santo. Amém. Senhor Deus da vida, no início deste dia, queremos pedir saúde. Dai-me, Senhor, a saúde necessária para ganhar o pão de cada dia. Livrai-me de todo mal, do perigo, da peste, da epidemia da gripe, Senhor. Livrai-me de todo mal. Rezo também, Senhor, e clamo a vossa misericórdia sobre todos os enfermos. Senhor, sustentai-os na fé, mantenha-os na esperança. Revela sabedoria aos médicos e dai paciência a todos os que cuidam dos doentes. De modo particular, Senhor, no início deste dia, intercedo em favor daqueles que estão acamados, hospitalizados e até desenganado dos médicos, mas de modo particular por este enfermo cujo nome apresento agora. Senhor médico dos médicos, curai as feridas, libertai os doentes da enfermidade, dai-lhes, Senhor, saúde no corpo e na alma. Dai-lhes, Senhor, paciência na provação. Dai-lhes, Senhor, coragem de lutar. Curai, Redentor nosso, todos os enfermos. Amém. Um bom dia a todos.

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1: 6:01. 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

0: Berocan, sua amiga de verdade, informa agora 6:07. 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
0: Neto. Ele mesmo, daqui a pouquinho tem previsão do tempo e tem notícia da hora. Hoje é dia de Santa Lídia, dia do capoeirista. É, dia do capoeirista, né? O dia do capoeirista é comemorado tradicionalmente no dia 3 de agosto no Brasil. A data teve origem na lei de número 4.649, aprovada em 7 de agosto de 1985, no estado de São Paulo, e popularizou-se em todo o país como uma homenagem à resistência cultural e à luta dos capoeirista. Recentemente também foi instituído o Dia Nacional da Capoeira em 15 de julho, em referência ao tombamento da prática como patrimônio. Tá aí, em Rio Maria, um dos grandes capoeiristas é o Zezão da Borracharia, né, pai? José Ribeiro. Tá aí. Começa hoje, Semana dos Papais. Começa também, o mês de agosto, começa a campanha Aleitamento Materno. E ainda começa a Semana Nacional da Urna Eletrônica, né? Promovida pelo Tribunal Superior Eleitoral. E daqui a pouco você vai ficar sabendo de tudo isso, né, rapaz? É. Então vamos aqui para os destaques do Notícia da Hora de hoje. É, mercado do boi teve baixa nessa segunda-feira. Semana Mundial do Aleitamento Materno marca início do mês de agosto, né? O Agosto Dourado. Tribunal Superior Eleitoral realiza a Semana Nacional do Sistema Eletrônico de Votação. MST ocupa a propriedade rural entre Xinguara e Eldorado dos Carajás. Mulher é vítima de feminicídio em Araguaína. Barco com 15 pessoas a bordo naufraga na Baía do Marajó. Acidente na PA-151. Mata 4 pessoas, entre elas um policial militar. É, daí. Essas e outras você confere daqui a pouco. No Notícia da Hora, vamos falar com a Terezinha. Ô, Tereza, fala aí, menina, o que você manda?
2: Tô lhe ligando pra ti que você me roda aquela música de Ondas 9.
0: É mesmo?
2: Ofereço pra você, quiser pegar o voo hoje, tá bom?
0: Eita, menino.
2: Então, se você estiver sintonizado no maravilhoso programa do nosso locutor J Neto.
0: Obrigado.
2: É o cabo da Alvorada Sertaneja.
0: Ah, então, tchau, tá.
2: Obrigado.
0: Tá certo.
2: A música é de Ondas 9, rode ela que eu quero ir pro lago.
0: Tá certo. Vou rodar agorinha. Avião das Nove, ela foi gravada aí pelo trio Parada Dura e também pelo Valderi Misael. O Fábio, rapaz, ô Fábio! O Fábio lá da Panificadora São Francisco, ela tá lá com a bandejada de pão quentinho lá na hora. Fala, Fábio.
3: Ô, Jota Neto, bom dia.
0: Bom não? Dia.
3: Bom, Jota Neto.
0: Bom demais,
3: Jota Neto. Quero pedir aquela música durando Leonardo, tapas e beijos.
0: Tapas e beijos.
3: Tempo do Ré de Rio Maria.
0: Ah, tá.
3: Vamos dando antiga, nossa nova.
0: Boa. Tá certo.
3: Agradeço pra você.
0: Obrigado.
3: Aí, é. Pra toda a minha família. Se eu estiver ouvindo, quem gostar da música.
0: Tá legal. Era
3: do Mercado de São Francisco.
0: Falou.
3: É. Da Panificadora Planalto.
0: Certo.
3: Se eu estiver ouvindo, quem gostar da música.
0: Falou.
3: Ô, Jota Neto, bom dia, tudo de bom. Olha, tomar um cafezinho com nós aqui.
0: Tá certo. É, entre tapas e beijo, né? Uma composição aí do saudoso Newton Lama. Pediu, a gente toca. Avião das Nove. Rio Parada Dura. Entre tapas e beijo. Leonardo.

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1: E a hora certa agora são 6:21 em Rio Maria. 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

0: É comigo! Ele mesmo, de segunda a sábado, sempre neste mesmo horário. Alô, seu João Carajás! Bom dia! É o seu Riba do Caminhão, o seu José Ribamar, é o seu Riba do Caminhão. É o seu Riba do Caminhão que gosta dessa moda aqui, ó. João Mulato e Pardinho, Prisioneiro Feliz. Alô, Bacanelli, aí na Vila Nova. Nego do Bar. Alô, senhor Amadeus, no setor de chácara. Todo o pessoal aí do setor de chácara ligadão, né? Bom dia pro nosso ouvinte lá da região da Malvina, região da Maralina. Lá no Sete Barraco, lá na, no Boteco Redondo. É na região da Mogno, região da Rodeio. Aí no baixo Rio Maria. Na Vila Escalada. Na Fazenda Ranchão, também lá na Fazenda Três Maria, Fazenda Pontal, Fazenda Vale do Boi, Fazenda Nova Aliança, Fazenda Alto Bonito. 6h29, daqui a pouquinho tem previsão do tempo e notícia da hora. João Mulato e Pardinho, Prisioneiro Feliz, e na sequência tem José Araújo, nós fomos buscar lá no fundo do baú. Felicidade.
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1: E o ideal para você, informa agora às 6:35.

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8: Maior cooperativa de crédito da região norte do Brasil, informa agora 6:37 em Rio Maria.
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1: Sua amiga de verdade informa agora, 6h38. 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
2: Na região norte, a previsão para esta segunda-feira indica chuva em parte dos estados e temperaturas elevadas. Em Rondônia, Porto Velho terá mínima de 23 e máxima de 33 graus, com muitas nuvens. No Acre, Rio Branco varia entre 22 e 33 graus, também com muitas nuvens. No Amazonas, Manaus terá mínima de 26 e máxima de 34 graus, com muitas nuvens e possibilidade de chuva isolada. Em Roraima, Boa Vista registra 24 graus de mínima e 33 de máxima, com pancadas de chuva e trovoadas isoladas. No Pará, Belém terá mínima de 24 e máxima de 34 graus, com pancadas de chuva e trovoadas isoladas. A instabilidade também pode ocorrer no Nordeste Paraense, Marajó e Baixo Amazonas. No Amapá, Macapá terá mínima de 25 e máxima de 34 graus, com pancadas de chuva e trovoadas isoladas. No Tocantins, Palmas terá mínima de 19 e máxima de 34 graus, com poucas nuvens. As informações são do Instituto Nacional de Meteorologia. Viviane Bessa, o tempo e a temperatura.
0: E a previsão do tempo para hoje, segunda-feira, dia 3 de agosto, é de sol com muitas nuvens e os termômetros registrando mínima de 19 e máxima de 32 graus e 84% de umidade relativa do ar. Semana Mundial do Aleitamento Materno marca início do agosto dourado. Hoje é segunda-feira, 3 de agosto, né? Terceiro dia do oitavo mês deste ano. Estamos aí na fase da lua minguante. Hoje é dia do capoeirista. Hoje também é dia de Santa Lídia. E começa a semana dos papais. Começa a semana do aleitamento materno. E também começa a semana da Nacional do Sistema Eletrônico. 6:42.
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0: A Semana Mundial do Aleitamento Materno traz como tema, neste ano, amamentação para um começo de vida sustentável, que orienta as mobilizações do Agosto Dourado. O Ministério da Saúde reforça que a proteção, a promoção e o apoio à amamentação ocorre de forma ampliada neste mês. Segundo o Ministério, o aleitamento materno é fundamental para

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1: Agora 6:43. O Tribunal Superior Eleitoral, TSE, promoverá entre os dias 3 e 9 de agosto a primeira edição da Semana Nacional do Sistema Eletrônico de Votação. A iniciativa envolve ações em todo o país para aproximar a justiça eleitoral da sociedade e ampliar o conhecimento da população sobre o funcionamento, a segurança, a transparência e a auditabilidade da urna eletrônica. A execução ficará a cargo do Tribunal Superior Eleitoral e dos Tribunais Regionais Eleitorais e inclui demonstrações da urna eletrônica, atividades educativas, visitas guiadas, palestras, exposições, ações de combate à desinformação e eventos abertos ao público. A programação começa hoje, segunda-feira, dia 3, durante a sessão de abertura do segundo semestre do Judiciário, quando o presidente do Tribunal Superior Eleitoral fará o lançamento oficial da Semana Nacional do Sistema Eletrônico de Votação. MST ocupa propriedade rural no sul do Pará.
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1: Cerca de 300 integrantes do Movimento dos Trabalhadores Rurais Sem Terra ocuparam na manhã do último sábado, dia 1º, uma propriedade rural localizada no Retiro Cajazeira, a aproximadamente 10 quilômetros do distrito Rio Vermelho, entre os municípios de Xinguara e Eldorado dos Carajás, no sul do Pará. De acordo com a Polícia Militar, o grupo bloqueou a entrada da fazenda. Segundo as informações divulgadas, os manifestantes chegaram ao local transportando alimentos, ferramentas e não foram divulgadas informações se houve ou não confronto entre os ocupantes e as forças de segurança. A Polícia Militar informou que a equipe da Delegacia Especializada em Conflitos Agrários e o Batalhão Rural foram acionados e seguiram para o local para acompanhar a situação. Mulher é vítima de feminicídio em Araguaína. Tatiana Barbosa dos Santos, 44 anos, foi vítima de feminicídio em Araguaína, região norte do Tocantins. Tatiana foi morta com golpe de faca, desferido pelo ex-companheiro, que foi preso pela Polícia Militar horas depois do crime. Segundo a polícia, o Arcilon Dias de Oliveira, de 47 anos, invadiu a casa da vítima usando uma faca para cometer o crime. Tatiane, que tinha medida protetiva de urgência contra o ex-marido, estava na residência junto com uma prima que é cadeirante. O ex-companheiro de Tatiana foi preso em Araguaína ainda no mesmo dia. Mercado do Boi com leve queda nessa segunda-feira.
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1: Agora 6:47. O preço do boi gordo teve uma leve baixa de 0,10% nessa segunda-feira, dia 3. Em São Paulo, a arroba é negociada a R$ 346,55. Os preços do boi seguem estáveis com variações de preço nas principais praças de negócio do estado do Pará, com produto negociado a R$ 326,50 em Redenção e a R$ 328,50 em Marabá. Já em Paragominas, o boi gordo é negociado a R$ 329,50, enquanto que em Alta Floresta, Mato Grosso, o boi é vendido a R$ 321,50. Barco com 15 pessoas a bordo naufraga na Baía do Marajó.
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1: 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Hoje, segunda-feira, dia 3 de agosto. Dia de Santa Lídia. Dia do capoeirista. Estamos aí na Semana dos Papais. 6:48 agora.

0: Um barco com 15 pessoas que seguia para o município de Santa Cruz do Arari, no arquipélago do Marajó, no Pará, naufragou nas proximidades da ilha de Cotijuba, próximo a Belém. Todas as pessoas foram resgatadas com vida. O caso foi confirmado pela Polícia Civil. O caso é investigado pela Delegacia de Ponta de Pedras, cidade do Marajó. Acidente na PA-151 mata 4 pessoas, entre eles um policial. Um acidente deixou 4 pessoas mortas na manhã do último sábado, dia 1º, em um trecho da PA-151, no nordeste do estado. A ocorrência foi registrada entre o município de Mocajuba e a comunidade Vila do Carmo. As informações iniciais apontam que 2 motocicletas se envolveram em uma batida frontal. Os ocupantes, entre eles um policial militar, morreram ainda no local. Equipes de segurança pública e da polícia científica estiveram no local para os trabalhos de perícia e demais procedimentos. As circunstâncias da colisão serão investigadas. É assassinado no terminal rodoviário de Redenção.
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0: Um homem conhecido por Super Mario foi morto a tiros amanhã do último sábado na área externa do Tribunal Rodoviário de Redenção, no sul do Pará. Segundo informações divulgadas, 2 homens chegaram de motocicleta e efetuaram cerca de 6 tiros contra a vítima, que morreu no local. A Polícia Civil investiga o caso para esclarecer sobre a circunstância e a motivação do crime. Este foi o Notícia da Hora da Berocan. Essas e outras você confere em www.radioberocanfmblogsport.com e também na página Notícia da Hora em Facebook. E você fica sempre atualizado com as principais notícias do dia em nossos plantões durante a nossa programação. Aqui, o Alvorada continua e o Notícia da Hora promete voltar amanhã, neste mesmo horário. Até lá.
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1: E a hora certa agora são 6:52.
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2: Tá bom demais! Obrigado você que colocou a gente no topo, né? Tá certo, 6h55! Retrovisor, Gustavo Lima!

0: Berocan, sua amiga de verdade, informa agora às 6:59.
1: J Neto tá no comando e você tá em casa.
2: J Neto.
0: Ele mesmo, você tá em casa, você tá no trabalho, bom dia, muito obrigado pela sua audiência. Segunda-feira, dia nacional da ressaca, né, rapaz? Começando aí mais uma semana, começando mais um mês, agosto. Semana dos papais, semana do Mundial do Aleitamento Materno. Hoje é dia do capoeirista. Alô, capoeiristas de Jumaria, bom dia, parabéns pelo seu dia. Aqui a gente segue com Zezé de Camargo Luciano voando sem asa. E Quero Colo com Leonardo.

domingo, de segunda a sábado, sempre neste mesmo horário. Chegando aqui ao finalzinho do programa. Segundona. Começo do mês, começo de semana. Agora 7:08, vamos encerrando por aqui mais uma edição do Alvorada. Vem aí daqui a pouquinho, boas novas do Céu de Seta e toda a nossa programação feita com muito carinho e dedicação para você que está sempre com a gente, você que é a razão de nós estarmos no ar. De Paulo e Paulino, tô indo embora. Pão de queijo, Fátima Leão. Deus cuida da minha casa, Lívia Lorena. Essa é a indicação musical da dona Ursulina, né? Deus cuida da minha casa. Estou indo e prometendo voltar amanhã a partir das 5 horas, se Deus assim nos permitir. A todos um ótimo dia de segunda-feira, uma semana abençoada de paz, prosperidade e muita harmonia.

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1: 7:25.
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0: Olá, bom dia, 7:29, pastor Pedro Alcântara, programa Boas Novas está começando agora nessa segunda-feira. Para você que está trabalhando agora, para você que está na fazenda, no sítio, na chácara, você já está comigo no Boas Novas, bom dia. Quero mandar um alô especial ao meu amigo Nébio, que está na sintonia, nosso amigo JB Pecuária. Quem está comigo também, meu amigo Zé Carlos, bom dia. E nesta manhã nós temos uma visita muito especial, o missionário David, que está aqui, que vai trazer uma mensagem de Deus aos nossos corações. Você que está aí no trabalho, você que está na fazenda, no sítio, David vai trazer uma mensagem de Deus para você. A paz do Senhor, missionário.
1: Paz do Senhor, pastor Pedro Alcântara, para mim é um privilégio estar aqui juntamente contigo nessa manhã.
0: Meu amigo David, qual é a canção que você vai dedicar a quem nesta manhã?
1: Eu vou dedicar... o hino Ressuscita-me para minha família. Nós cremos que o nosso Senhor, ele ainda faz milagre.
0: Já para você essa canção que está pedindo nosso amigo David, para você que está na sintonia, bom dia.

7:32, depois desta canção com Davi Sassa, Restitui, nós vamos para reflexão com David já já. Bom dia.

0: 8h33, essa canção, David, vai pra quem?
1: Vai pra minha família e pra todos que estão escutando nessa manhã.
0: Pra você que está na sintonia de som da Ciclocentro, nosso amigo é que está sempre na sintonia, rapaz, o Adelto, bom dia!

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1: Bom dia para você que está nos escutando aqui hoje. Gostaria de compartilhar uma palavra com vocês que se encontra no segundo livro de Reis, capítulo de número 4, verso de número 8, que diz assim: E ocorreu um dia que Eliseu passou até Sunem, onde estava uma mulher influente, e ela o constrangeu a comer pão. E assim foi que, toda vez que por ali passava, ele para ali se desviava e entrava para comer pão. Começando essa semana e pensando em uma palavra, em uma reflexão, esse texto ele veio ao meu coração e eu acredito que é exatamente vai ao teu encontro. É interessante porque se eu pudesse colocar um tema nessa mensagem, hoje eu colocaria não perca a oportunidade. Mas afinal de contas, David, quem é Eliseu? Eliseu aqui é o profeta que está sucedendo Elias. Eliseu aqui é a pessoa que está carregando a unção de Deus aqui sobre a terra. Eliseu é o homem de Deus, aonde Deus o usa para falar de forma poderosa. E aonde ele morava, até Sunem, distava ou distanciava cerca de 32 quilômetros. E a palavra vai dizer que um dia normal para Eliseu, um dia normal para aquela mulher, ele decide ir até Sunem. Ela é conhecida como Sunamita porque ela é da região de Sunem. E a palavra de Deus vai dizer que aquela mulher entende que não era mais um dia, mas era a oportunidade dela ter na sua casa o homem de Deus. Então o texto vai dizer que ela já era influente. Então, olhando por esse olhar, você vai entender que aquela mulher não necessitava de nada. Aquela mulher já tinha o pão, aquela mulher já tinha uma família, aquela mulher já tinha uma casa, aquela mulher já tinha uma estrutura, mas ela entende que ainda lhe faltava a presença de um homem de Deus. E o texto vai dizer que ela vai, se direciona até o homem de Deus, constrange ele para poder estar na sua casa. E a palavra de Deus aqui vai nos dizer que o homem de Deus vai comer pão com ela. Pão aqui fala de comunhão. E o texto vai dizer que toda vez, a partir daquele dia que Eliseu se ia para aquela região, ele ia para a casa daquela mulher. Note bem que a mulher não perdeu a oportunidade, passou a ter o profeta dentro da sua própria casa. Então ela chama o seu marido, conversa com ele e fala: olha, esse homem verdadeiramente é um homem de Deus. Vamos fazer um quarto para ele? Vamos fazer um local para que ele tenha mais tempo, colocar ali uma mesa, colocar ali uma cadeira, colocar ali um ambiente que ele se sinta à vontade e fique o tempo que for necessário na nossa casa. A palavra vai dizer que Eliseu ficou tão constrangido que ele chamou Geazi, conversou com ele e falou: olha, vê o que que essa mulher necessita, o que que ela precisa. E a palavra de Deus vai nos dizer que ele, fazendo a investigação, percebeu que aquela mulher não podia ter filhos. Não sabemos se por causa do seu marido ou se por causa dela mesma, mas fato é que ela não podia gerar filhos. Então Eliseu chama aquela mulher, olha para ela e diz: olha, certamente a esse mesmo tempo você dará luz a uma criança, você será mãe. E a palavra de Deus vai dizer que a mulher nem acreditou no primeiro momento. David, e o que você quer dizer com isso? Eu quero te dizer que você não pode perder a oportunidade. Eliseu apenas carregava a unção e a presença do Espírito Santo. Agora, através de Cristo, agora através do Novo Testamento, através da Nova Aliança, nós podemos ter Cristo na nossa casa, nós podemos ter Cristo na nossa vida, nós podemos ter Cristo no nosso dia a dia. Então, que não seja mais uma semana na sua vida. Que você hoje use dessa oportunidade da vida para convidar o Senhor para fazer parte da tua história, para convidar o Senhor a ter comunhão contigo no partir do pão, para fazer uma intimidade, ter uma intimidade com ele. Porque o fato daquela mulher simplesmente dialogar e chamar o profeta para sua casa gerou dentro da casa dela um milagre. Às vezes nós queremos Cristo pelo que ele pode nos oferecer, mas eu quero te dizer que o mais importante não é o que ele pode nos oferecer, mas é o que ele é o que ele já fez, que foi a sua morte ali na cruz do Calvário pelas nossas vidas. O milagre, ele pode te aproximar de Jesus, como ele pode também te distanciar de Jesus. Note a preocupação da mulher em ter um ambiente que o profeta pudesse passar o tempo necessário dentro da sua casa. Ei, qual é o teu objetivo quando você ora pela manhã? manhã? Qual é o teu objetivo quando tu fala com Deus? Você fala com Deus só quando as coisas apertam? Ou você fala com Deus para ter uma comunhão e uma intimidade com Ele? Jesus, no Novo Testamento, ele vai dizer, olha, buscai primeiro o reino dos céus e as demais coisas vos serão acrescentadas. Ele já sabe o que você precisa, ele já sabe o que você necessita, mas o principal, o primordial que ele quer para a tua vida é ter intimidade contigo. O texto vai dizer que aquela mulher vive um milagre dentro da sua casa. O texto vai dizer que aquela mulher, ela é mãe e agora ela vai ter uma experiência que ela nem mais ousava orar. Ei, o que é que você já não tem mais coragem de orar? O que é que você já não tem mais coragem de buscar o Senhor? Mas eu quero te dizer nessa manhã que começando do princípio da intimidade, do princípio da comunhão com Cristo, a tua vida ela pode ser mudada. Talvez a tua casa está passando por uns momentos difíceis, o teu coração está angustiado, a notícia ruim bateu na tua porta, mas eu quero te dizer que tudo muda se você não perder a oportunidade. David, qual é a oportunidade? É a oportunidade de chamar Jesus para fazer parte da tua vida. A maior decisão que temos para fazer na nossa vida não é o emprego, não é qual a profissão, não é qual é o carro, qual é a casa que eu vou comprar, mas a maior decisão

0: alegria para o teu coração. Mas o principal, não busque Jesus pelo que ele pode fazer na tua vida, mas busque Jesus pelo que ele é. E ele é Salvador, ele é o Filho de Deus. A palavra de Deus no Salmo de número 103, verso 13 e 14 vai dizer que assim como um pai se compadece dos seus filhos, assim o Senhor se compadece daqueles que o temem, pois ele conhece a nossa estrutura e lembra-se que somos pó. Ele não é um Deus tão grande que não veja a tua causa. Ele não é um Deus tão distante que não compreenda a tua dor. Mas o que ele está querendo é que você dê a oportunidade, é que você convide ele para fazer parte do seu dia a dia. Talvez você pense, Deus, meu dia a dia é tão insignificante. Não é, não. O Senhor quer fazer parte do teu dia. O Senhor quer fazer parte da tua história. Faça com aquela mulher. Começou com um convite, começou com um pão, daqui a pouco veio o quarto, daqui a pouco já não se preocupava com o tempo, ela deixou o profeta agradável dentro da sua casa e através disso ela vivenciou e viveu um milagre. Ei, convide Jesus para essa semana, convide Jesus para esse dia, convide Jesus para esse momento, para fazer parte da tua vida e da tua história. E as demais coisas, seja um milagre, seja uma porta, seja uma providência, tudo isso vai acontecer, porque se o profeta se preocupou com o que faltava na casa daquela mulher, agora imagine Jesus, o Filho de Deus que se fez carne, habitou entre nós, que entende a nossa dor, o Filho de Deus que nos ama. A palavra vai dizer que ele nos amou de tal forma, de tal maneira, o nosso Pai, que deu seu Filho unigênito, para que todo aquele que nele crê não pereça, mas tenha a vida eterna. Então que você tenha uma semana abençoada, cheia da graça de Deus. Que a graça e a unção, a presença do Espírito Santo venha sobre você. Que a alegria de Deus venha sobre você. E lembre-se disso, não é mais um dia, não é mais um momento, mas é a oportunidade de você parar tudo o que está fazendo e convidar Jesus para fazer parte da tua vida e da tua história. Desde já agradeço aqui Pastor Pedro Alcântara por essa oportunidade de estar aqui vivenciando essa fase de podermos levar as boas novas do Evangelho. Que Deus te abençoe na sua casa, no seu lar. Que a presença de Deus, que a graça de Deus, que a presença do Espírito Santo te alcance onde você esteja.
1: 7:46, aí está aí o nosso pregador, missionário David. Essa mensagem que veio aos nossos corações nesta manhã para você acordar. Entender que a oportunidade chegou para você mudar de história nesta manhã de segunda-feira. Bom dia! Já o David vai fazer uma oração por você, pela sua família, pelos seus negócios, e Deus vai agir por nós. Bom dia!

0: Antes da oração, David, essa canção do cantor Elton John, se você quer dedicar ela a quem? O escolhido.
1: A todos os nossos ouvintes.
0: Prepara o seu coração, tá chegando aí, cantor Elton John, e depois nós vamos orar por você.

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1: Senhor, nessa manhã, te agradecemos pela oportunidade que nos concede de estar diante da tua presença. Quero te agradecer pela oportunidade, Senhor, de estar aqui através desse meio de comunicação, podendo orar por esse ouvinte que nos escuta agora. Por essa pessoa, Senhor, que o Senhor conhece, o Senhor sabe aonde essa mensagem, essa programação está chegando, alcançando. E te agradecemos, Senhor, por cada ouvinte, por cada pessoa. Pai, mas eu te peço de uma forma especial, no nome do Filho, Senhor de Jesus Cristo, Senhor, eu te peço que o Senhor agora possa alcançar essa pessoa, seja no seu trabalho, seja na sua casa, seja, Senhor, conduzindo o seu veículo, que o Senhor vá ao encontro desse coração que está angustiado, dessa pessoa que está preocupada, dessa pessoa, Senhor Jesus, que está até mesmo desesperada, que a tristeza bate no seu coração. Eu te peço que o Senhor entre com providência nessa manhã, que a alegria do teu espírito venha sobre cada ouvinte, sobre cada pessoa, que essa pessoa, Senhor, que recebeu uma notícia, Senhor, terminou, Senhor Jesus, um relacionamento, está triste, amargurada, que ela se sinta amada e abraçada pela tua presença, que ela tenha a força, que ela tenha a coragem de colocar diante de ti, através da oração, o seu pedido, a sua dor, o seu sofrimento, e eu te peço que a presença do teu Espírito esteja alcançando agora. Pedimos, Senhor, no nome de Jesus, que o Senhor esteja operando milagres, que o Senhor esteja curando, seja da enfermidade física, seja da enfermidade emocional, seja, Senhor, de enfermidades espirituais, que o Senhor esteja agora operando a cura, repreendendo toda a fúria do mal, que o Senhor traga poder, unção, graça, e que essa pessoa tenha uma semana abençoada, uma semana cheia da tua graça, da tua presença, uma semana cheia do teu Espírito Santo, que ela não perca a oportunidade, convide o Senhor para fazer parte da sua vida, da sua história, do seu dia a dia, e descubra, Senhor, o quanto o Senhor nos ama, e quanto o Senhor se preocupa conosco, e o Senhor se importa conosco. Fortalece o teu povo, fortalece, Senhor, cada um que nos ouve nessa manhã, e dá-nos uma semana cheia da tua graça e da tua presença. É o que eu te peço, é o que eu te agradeço, em nome de Jesus, amém.
2: 7:54, um forte abraço para você que está na sintonia do Boas Novas, você que está na sintonia agora. Nós ficamos por aqui, um forte abraço. David, este microfone está com você para fazer as suas considerações.
1: Quero novamente agradecer aqui pela oportunidade, pastor Pedro Alcântara, que Deus continue abençoando com esse projeto. Agradecer a cada um que nos ouviu nessa manhã, que a graça de Deus continue alcançando a tua vida, o teu lar, e que você tenha uma semana abençoada, cheia da presença de Deus. Um forte abraço, fique com Deus.
2: Forte abraço a todos que estão na sintonia. Bom dia, uma semana de vitória para você, de livramento e de oportunidade. Bom dia.

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1: 8:02.
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Oi, bom dia! Bom dia, Rio Maria, bom dia pra você, ouvinte 104, ouvinte da sua Rádio Berocan, sempre, sempre com você, 27 anos com você, fazendo a festa, fazendo acontecer. Ei, estamos chegando, estou com você aqui nessa manhã, segunda, né? Segunda-feira, um cara de segunda-feira, isso é bom demais da conta. E a gente começando aí o mês de agosto, né? Devagarinho. Como diz Martinho da Vila, começando mais um mês, agradeça ao Papai do Céu, viu? Por mais esse mês que está começando, hoje é 3 de agosto, considerado aí, estamos no segundo semestre do ano, né? Que compreende de agosto a dezembro. 8h24 aqui na sua rádio, sempre, sempre com você. Oi, bom dia, muito prazer. É nós, juntos, né? Nessa manhã legal de segunda-feira. Bom dia para você, um bom trabalho. Trazendo aqui os destaques do nosso Frequência Comunitária. Confira comigo as principais notícias. O que é notícia no Brasil e no mundo, você confere aqui nesta manhã. Também as previsões astrais de acordo com o seu mapa astral. Não perca, fique comigo. Tá só começando. E aliás, começamos aí com a super sequência musical, né? Tem muito mais. Eu volto já.

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1: 8:25.

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8h31, bom dia pra você. Tá aí, é música de Guilherme Benuto e Luan Santana, quarto 67. Bom dia pra você que tá com a gente nessa manhã, trabalhando. Bom trabalho, viu? Uma semana abençoada. 8h32.

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9: Berocan, 8:44.

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1: Bom dia, 8:56. Bom dia para você. Olha, IMET emite um alerta laranja, tá? Para baixa umidade do ar. Então, aí a preocupação, né, novamente com o clima nesse verão, né? Ah, os fatores climáticos só vão mudando a cada dia. E o IMET já emite aí esse alerta laranja. É, em 8 estados e Distrito Federal, tá? Então, a partir da condição climática deve mudar. O alerta indica perigo que abrange aí 501 municípios do Mato Grosso do Sul, Pará, Goiás, Tocantins, Maranhão, Bahia e o Distrito Federal. O Instituto ressalta que a umidade do ar nesse patamar arrisca potencial de incêndios florestais e a saúde também, lógico, né? A saúde da população nesta região. Então, vamos ficar atento, hidratar com muita água, né? Um outro aviso também é relacionado à baixa umidade do ar, abrange uma área maior do centro do país. Nesse caso, o alerta é amarelo, o que indica perigo potencial. E neste cenário, a umidade pode variar de 30% a 20%, baixo risco de incêndios, tá? Esse alerta vai entrar em vigor entre as 10h30 e as 21h e já tá valendo aí desde a última sexta-feira. Bom dia! 2 minutinhos faltando para as 9, bom dia!

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1: 92.
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Oi, bom dia. Segunda-feira, 3 de agosto, e a gente começa por aqui as previsões para você de Áries, Touro, Gêmeos e Câncer. Arianos, olha só para hoje. Começa o dia devagar, com muito cuidado, viu? Bom momento para curtir a natureza e abrir um espaço para reflexão. Cuidado com corpo, tá? Vai ajudar a equilibrar o humor e vai trazer entusiasmo pra você. Tá só, poderá se apaixonar novamente. Touro. Assuma uma responsabilidade maior no trabalho. Maturidade que você vem mostrando será valorizada. Uma virada na carreira vai ganhar um prazo realista. Vai valer a pena reunir a família, receber gente querida e transformar um espaço da casa para ganhar mais conforto.

0: Olha, o céu traz aí um forte espírito de colaboração para você lidar com responsabilidades. A lua destaca atividades em equipe para você, viu? E os projetos de longo prazo. A comunicação está leve e fluida, tornando o momento excelente para alinhar expectativas com colegas de trabalho. E para você de câncer, a semana sinaliza uma fase de produtividade na sua carreira. É período ideal para você focar no crescimento profissional. Ao mesmo tempo, no setor de redes e projetos, convida você a selecionar melhor as suas prioridades, tá? E filtrar compromissos dispensáveis. Muito boa essa aí. Daqui a pouco eu volto com mais previsões, segura aí.
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1: 9:22.
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Você é do signo de Leão? Olha, leoninos, dia favorável. Aproveita para firmar uma parceria, tá bom? Dê uma virada na sorte, se reinvente. Começa um ciclo brilhante em sua vida. Cuida da reputação. Novas amizades no radar. Virgem. Olá, virginianos. Atenção, atenção. Olha, para hoje, você de virgem, semana favorece para você estudar, viu? Fazer planejamento de longo prazo. No setor financeiro, o momento estimula a busca por novas fontes de renda por meio da sua criatividade, tá? A Lua Minguante convida você a encarar gargalos operacionais e aprender com desafios recentes. Então, fique de olho, faça uma análise nos bastidores, tá bom, virginianos? A semana está propícia para estreitar parcerias profissionais e dividir responsabilidades. A Lua conecta a área de projetos ao trabalho, favorecendo acordos práticos. Mantenha disciplina financeira. A Lua Minguante pede contenção de despesa e planejamento orçamentário.

0: Olha, você de escorpião, momentos de carinho com filhos vão marcar o dia, viu? Aproveita também para dar um passo maior na sua carreira e brilhar. Rotina disciplinada. Decisões de vida vão incluir mudança de hábitos ou moradia. Sucesso e prestígio pela frente. Que beleza, né?
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0: Daqui a pouquinho tem mais previsões, já.

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1: 9:41.
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7: Aí, meu compadre, vou falar pra ela agora.

Bem, olha aí pra gente finalizar, você de Sagitário, o cenário sugere pra você ir mais devagar, cuidar da sua saúde física e mental. Momento pede pra você recolher, organizar suas ideias. A energia da semana favorece que você seja uma pessoa de mais bondade e mais interação profissional, viu? Porque a troca de conhecimento vai ajudar e ter bom retorno. Fique atento, fica a dica para você. Capricórnio. A semana vai deixar você mais reflexivo e seletivo com as pessoas ao seu redor. O momento é ideal para fechar acordos, planos e futuros da equipe. Dedique a atenção especial à sua saúde, tá bom? Organiza também as suas planilhas e finanças. Aquário. Semana pede foco para você organizar o seu ambiente doméstico. Além disso, o trânsito do planeta favorece conversas profundas, negociações e planejamento para longo prazo da sua carreira. Aproveita. A semana pede muito foco para você de peixes, tá bom, piscinianos? Cuida da beleza, da sua imagem, jogue autoestima para cima, seus encantos vão estar em destaque. Bom momento para intensificar o amor, revelar sonhos e ter mais empatia com as pessoas à sua volta. No trabalho, uma oportunidade poderá trazer mais liberdade e poder financeiro, com promessa de estabilidade. Tudo aberto para o amor. Bom, né? Amanhã eu volto com mais previsões astrais para você. Enzo Rabelo canta depois do furacão.

demais essa música. Mariana Fagundes, Diz Pra Mim. Faltando aí 6 minutinhos para as 10. Alô, Berocan, vem na sequência pra você. Uma ótima semana, um mês de agosto abençoado pra todos nós. Só começando o mês de agosto. Hoje é 3 de agosto. Uma semana abençoada também pra você. Amanhã voltaremos. Me espera que eu te espero. A gente se encontra às 8. Tchau, tchau.

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1: 10:01.

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9: 10:23.
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1: 10h42.
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1: 11 horas.
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0: 11:10.
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2: 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Você acha?

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1: 11:20.
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1: 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Não é qualquer coisa que nos satisfaz. Não tem em cima do muro, não tem chove, não molha. 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Ou congela ou pega fogo, ou vai ou racha. Ou é oito, ou é oito. 880, Luiz Henrique Léo. Com a gente assim, ó.

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1: 11:40.

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9: 11:58.
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0: Rio Maria, 12 horas.
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0: Motorista embriagado atropela e mata casal em São Paulo. Faixa de Gaza continua vivendo grave crise humanitária. Mulher supera vício de 32 anos e se forma. Michele Bolsonaro é oficializada candidata ao Senado e movimenta cenário político. 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
0: Motorista embriagado atropela e mata casal em São Paulo. Uma tragédia registrada durante o fim de semana em São Paulo voltou a chamar atenção para os perigos da combinação entre álcool e direção. O motorista de 24 anos foi preso em flagrante após atropelar e matar um casal na zona leste da capital paulista. Segundo informações da Polícia Civil, o jovem apresentava sinais claros de embriaguez no momento da abordagem e foi encaminhado à delegacia, onde acabou sendo atuado por homicídio. O acidente aconteceu durante a madrugada e mobilizou equipes do Serviço de Atendimento Móvel, Urgência e da Polícia Militar e também da Perícia Técnica. As vítimas sofreram ferimentos gravíssimos e morreu ainda no local, antes mesmo aí da chegada ao hospital. O impacto foi tão forte que moradores da região saíram de suas casas assustados com o barulho da colisão. Agora, os investigadores analisam imagens de câmeras de segurança, depoimentos de testemunhas e o resultado dos exames realizados no motorista para esclarecer toda a dinâmica do acidente. A polícia também pretende verificar a velocidade em que o veículo trafegava e se houve outras infrações antes do atropelamento. O caso tirou grande repercussão nas redes sociais e reacendeu o debate sobre a necessidade de punições mais severas para quem insiste em dirigir após consumir bebidas alcoólicas. Especialistas em trânsito lembram que, apesar da lei seca ter reduzido o número de acidentes nos últimos anos, milhares de pessoas continuam desrespeitando as legislações, colocando em risco vidas inocentes. Familiares das vítimas pedem justiça e afirmam que esperam uma condenação exemplar. Enquanto isso, órgãos de trânsito reforçam campanhas educativas para conscientizar motoristas sobre a importância de nunca assumir o volante após ingerir álcool.

0: Rio Maria, 12:04.
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0: Faixa de Gaza continua vivendo dias de intensa tensão. A crise humanitária na Faixa de Gaza permanece entre as maiores preocupações da comunidade internacional. Nas últimas horas, novos confrontos foram registrados na região, enquanto aí militares e milhares de famílias continuam enfrentando enormes dificuldades para conseguir alimentos, água potável e medicamentos e também atendimento médico. Hospitais seguem operando acima da capacidade e muitos deles com falta de medicamentos, de combustível e equipamentos essenciais para atender os feridos. Equipes médicas relatam jornadas exaustivas e dificuldades para manter o atendimento diante do aumento constante de números de vítimas. Além dos confrontos, outro problema é o deslocamento da população. Milhares de pessoas continuam deixando suas casas em busca de locais considerados mais seguros, mas muitos acabam vivendo em abrigos improvisados, sem condições adequadas de higiene, alimentação e assistência médica. Organizações internacionais continuam pressionando pela criação de corredores humanitários que permitam a entrada de alimentos, remédios e equipes de socorros. Entretanto, as operações de ajuda ainda enfrentam obstáculos logísticos e de segurança, dificultando o atendimento às áreas mais afetadas. Governos de diversos países voltaram a defender o cessar-fogo para reduzir a violência e permitir que a população civil receba assistência humanitária. Especialistas alertam que, caso o conflito continue se intensificando, os impactos poderão atingir também a economia mundial, principalmente os mercados ligados ao petróleo, combustíveis e transporte internacional.

0: Rádio Maria, 12:07.
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0: Tempo e a temperatura, previsão na região norte brasileira. Mais detalhes na reportagem de Viviane.

0: Na região norte, a previsão do tempo para esta segunda-feira 3 indica condições de chuvas em diferentes áreas, principalmente no norte da região, segundo o Instituto Nacional de Meteorologia. Em Rondônia e em Porto Velho, terá a mínima de 23 graus e a máxima de 33, com muitas nuvens. A condição deve predominar também nas áreas do norte, centro e leste do estado. No Acre, Rio Branco, registra a mínima de 22 graus e a máxima de 32 graus, com muitas nuvens. As mesmas condições devem ocorrer nas regiões do Vale do Acre e também no Vale do Juruá. No Amazonas, em Manaus, terá a mínima de 26 graus e a máxima de 34 graus, com muitas nuvens e possibilidade de chuvas isoladas. A instabilidade também pode atingir as áreas do norte e também do centro do estado. Em Roraima, em Boa Vista, terá mínima de 24 graus e a máxima de 33 graus, com muitas nuvens, pancadas de chuvas e trovoadas isoladas. No Pará, em Belém, a capital, terá a mínima de 24 graus e a máxima de 34 graus, com muitas nuvens e pancadas de chuvas e trovoadas isoladas. A ocorrência de chuva também é prevista para as áreas do Nordeste Paraense, em Marajó e também no Baixo Amazonas. No Amapá, em Macapá, terá mínima de 25 graus e a máxima de 34 graus, com muitas nuvens e pancadas de chuvas e trovoadas isoladas. As condições também devem atingir áreas do norte e sul do estado. E para fechar, no Tocantins, Palmas, terá a mínima de 19 graus e a máxima de 34 graus, com poucas nuvens, e a previsão indica tempo semelhante na maior parte do estado, incluindo as regiões norte, central e sul do Tocantins. Em Rio Maria, 12:10.
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0: Michele Bolsonaro é oficializada candidata ao Senado e movimento Cenário Político. O fim de semana foi marcado por uma das principais movimentações da política nacional. Durante a convenção do Partido Liberal, a ex-primeira-dama Michele Bolsonaro teve sua candidatura ao Senado oficializada, consolidando seu nome como uma das principais apostas da legenda para as eleições deste ano. A decisão reforça a estratégia do partido de ampliar sua presença no Congresso Nacional e intensificar a disputa por uma das vagas mais importantes da política brasileira. Michele não participou presencialmente do evento porque se recupera de um procedimento médico realizado para aliviar fortes dores de cabeça. Apesar da ausência, enviou uma mensagem aos apoiadores agradecendo o carinho recebido e reafirmando o compromisso com sua candidatura. A oficialização repercutiu rapidamente entre lideranças políticas de diferentes partidos. Aliados comemoraram a decisão, afirmando que Michele possui grande influência entre os eleitores conservadores. Já os adversários avaliaram que a entrada dela na disputa tende a tornar a eleição ainda mais competitiva. Analistas políticos afirmam que as convenções realizadas neste fim de semana praticamente definiram o cenário eleitoral brasileiro. A partir de agora, os candidatos passam a concentrar esforços na apresentação de propostas, fortalecimento de alianças e preparação para o início da campanha. Nos próximos dias, outras legendas também deverão anunciar suas estratégias, aumentando a movimentação política em Brasília e nos estados. A expectativa é de uma campanha marcada por debates intensos sobre economia, saúde, segurança pública e infraestrutura.

0: em Rio Maria, 12 e 13.
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0: Cataratas do Iguaçu terão principal passarela interditada para as obras. Turistas que pretendem visitar as Cataratas do Iguaçu nas próximas semanas devem ficar atentos às mudanças anunciadas pela administração do Parque Nacional do Iguaçu. A principal passarela do acesso à Garganta do Diabo será interditada temporariamente para obras de manutenção preventiva. Segundo os responsáveis pelo parque, a estrutura passará por uma série de melhorias para garantir mais segurança aos visitantes e aumentar também a durabilidade da passarela. Constantemente expostas à força de água e às mudanças climáticas, embora a intenção não altere a parte do roteiro turístico, tá? O Parque Nacional é um dos destinos turísticos mais visitados do Brasil, recebendo milhares de pessoas todos os anos. A expectativa da administração é concluir os trabalhos dentro do prazo previsto para que a estrutura volte a operar com mais conforto e segurança. Os empresários do setor turístico acreditam que o impacto será pequeno, já que boa parte dos atrativos continuará aberta ao público, mantendo aí o fluxo de visitas na região.

0: Rio Maria, 12 e 15.
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0: Incêndios revelam bombas da Segunda Guerra Mundial na França. Uma descoberta impressionante chamou a atenção das autoridades francesas neste fim de semana, enquanto combatiam grandes incêndios florestais na região de Bordeaux. Equipes de emergência encontraram dezenas de bombas e projéteis que permaneciam enterrados desde a Segunda Guerra Mundial. Especialistas em explosivos foram imediatamente acionados para isolar a área e iniciar uma operação de retirada do material, considerado extremamente perigoso mesmo após mais de 8 décadas. Segundo as autoridades, o calor intenso e a destruição provocada pelas chamas removeram parte da vegetação do solo, permitindo que os antigos artefatos viessem à superfície. A região permanece isolada enquanto técnicos realizam uma varredura completa para verificar se existem outros explosivos enterrados. O trabalho exige extremo cuidado, já que qualquer movimentação inadequada pode provocar acidentes. Além da preocupação com os incêndios, a descoberta reforçou a importância das operações de minas em áreas que sirvam como palco para conflitos durante aí a Segunda Guerra Mundial.

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1: Grécia reforça também aí o combate aos incêndios florestais enquanto milhares deixam suas casas. A Grécia começou a semana mantendo um grande esquema de emergência para combater incêndios florestais que avançaram sobre diversas regiões do país durante o fim de semana. As altas temperaturas e também a baixa umidade do ar e ventos fortes criaram um cenário extremamente favorável para a propagação das chamas, obrigando as autoridades a mobilizar centenas de bombeiros, aviões e helicópteros para tentar conter o fogo. Em várias localidades, moradores receberam ordem de evacuação imediata. Muitas famílias deixaram suas casas levando apenas documentos e objetos essenciais, enquanto equipes de resgates percorriam bairros inteiros, orientando a população a buscar áreas de segurança. Alguns imóveis foram atingidos pelas chamas e áreas de vegetação foram completamente destruídas. Segundo o governo grego, o trabalho das equipes de emergência ocorre de forma ininterrupta, tanto por terra, tanto pelo ar. A prioridade é impedir que os incêndios avancem para regiões urbanas e proteger também as vidas humanas. Apesar do esforço, o calor intenso continua dificultando o controle do fogo. E especialistas em meio ambiente alertam que o episódio como esse tem se tornado mais frequente na Europa. As autoridades permanecem monitorando a situação e orientam moradores e turistas a seguirem rigorosamente as recomendações da Defesa Civil para evitar acidentes. 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

0: Bairro Maria, 12:20.
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0: Inteligência artificial preocupa autoridades durante período eleitoral. O avanço da inteligência artificial voltou a dominar os debates políticos e tecnológicos neste final de semana. Especialistas alertam que o uso crescente de ferramentas capazes de criar vídeos, imagens e áudios extremamente realistas podem representar um dos maiores desafios para as eleições deste ano em diversos países, incluindo o Brasil. A preocupação principal envolve a produção dos chamados conteúdos manipulados, conhecidos popularmente como deepfakes. Com poucos recursos, criminosos conseguem criar vídeos falsos de candidatos, autoridades ou personalidades públicas dizendo frases que nunca foram pronunciadas. Com esses deepfakes usados aí com inteligência artificial, candidatos, personalidades públicas falando coisas que nunca foram pronunciadas aí, dificultando para o eleitor identificar o que é verdadeiro ou falso. Tribunais eleitorais, empresas de tecnologias e plataformas digitais vêm desenvolvendo mecanismos para identificar esse tipo de conteúdo antes que ele se espalhe para as redes sociais e atrapalhe toda a campanha política. Especialistas afirmam que o desafio aumenta diariamente, já que a tecnologia evolui em ritmo acelerado. Pesquisadores também defendem a campanha de educação digital para ensinar a população a verificar a origem das informações antes de compartilhar qualquer conteúdo. Segundo eles, combater a desinformação dependerá não apenas da tecnologia, mas também da conscientização dos próprios usuários. A expectativa é que novas regras sobre o uso da inteligência artificial em campanhas eleitorais sejam debatidas ao longo das próximas semanas, buscando garantir maior transparência e segurança durante o processo eleitoral.

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1: Banco Interamericano de Desenvolvimento alerta para baixo crescimento de emprego aqui na América Latina. Um relatório divulgado pelo Banco Interamericano de Desenvolvimento, o BID, chamou a atenção de economistas e governos da América Latina ao apontar que a região continua enfrentando dificuldades para gerar empregos de qualidade. O estudo divulgado neste início de semana mostra que, apesar de alguns avanços registrados nas últimas décadas, milhões de trabalhadores ainda permanecem na informalidade, sem carteira assinada, proteção de previdência ou instabilidade financeira. Segundo o levantamento, a produtividade de mão de obra latino-americana continua crescendo em ritmo inferior ao observado em países de desenvolvimento. Isso significa que muitas empresas produzem menos do que poderiam, dificultando aumentos salariais, novos investimentos e a criação de vagas mais qualificadas. Outro dado que preocupa é o elevado número de jovens que encontram dificuldades para ingressar no mercado de trabalho. Em vários países da região, a falta de experiência e a qualificação profissional continuam sendo um dos principais obstáculos para a contratação. Os especialistas do BID defendem que os governos ampliem investimento em educação, qualificação profissional, tecnologia e inovação. O objetivo é preparar trabalhadores para as novas profissões que vêm surgindo com a transformação digital e aumentar a competitividade da economia latino-americana. O relatório também alerta que a instabilidade econômica será fundamental para atrair novos investimentos privados capazes de gerar empregos e fortalecer o crescimento do país na região. Economistas afirmam que este debate deverá ganhar ainda mais força nos próximos meses, principalmente diante do cenário internacional de incertezas.

0: Rio Maria, 12:25.
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0: Brasileiros é considerado um dos povos mais limpos no mundo por tomar em média 12 banhos por semana, hein?
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0: Em Rio Maria, 12:27.
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0: Após superar 32 anos de vício, Maria Solange está se preparando para se tornar psicóloga. A história de Maria Solange é a prova viva de que nunca é tarde para reescrever o próprio destino. Após enfrentar e superar 32 anos de vício, ela não apenas resgatou a própria vida, mas encontrou em suas dores a inspiração para ajudar outras pessoas. Maria está se preparando para se tornar psicóloga depois de superar 32 anos de vício.

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1: Olha um fato curioso, o mês de agosto tem 31 dias e nenhum feriado terá aí durante esse mês e nenhum feriado será na segunda-feira, viu? Segundo aqui, notícias da páginas do Instagram, e fala a seguinte frase: aguente, guerreiros, porque não terá nenhum feriado neste mês de agosto na segunda-feira, viu?
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1: Jornal da Perocan fica por aqui. Mais notícias durante nosso plantão, durante a nossa programação. Fique agora com o Perocan Esportivo e em seguida o Show da Tarde.
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1: Meio-dia e 31.
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1: Este é o nosso Berocan Esportivo. Rodada de Copa do Brasil aí, né? Não teve Brasileirão, mas teve Copa do Brasil.
2: Rafaela Gomes.
1: Tá na área.
3: Boa tarde, Luan. Boa tarde, ouvintes da Broca FM. Esse fim de semana, essa semana, vão ficar meio que...
1: Sem Brasileirão, né?
3: Parada aí o Brasileirão. Aí vai ser só Copa do Brasil. Tem o jogo da ida, né? Que foi fim de semana. Agora vai ter o jogo da volta. O time do Luano foi muito feliz, né, esse fim de semana, né?
1: Perdemos, rapaz.
3: O Internacional ainda, viu?
1: Caramba. Mas quem sabe, a gente não viu. Foi na casa dele, não foi?
3: Acho que foi.
1: Foi. Foi na casa do Internacional, deixa eu ver. Foi. Estádio diferente. Alan Patrick de pênalti, Matheus Santos. Final do jogo, praticamente, nos 70 minutos aí. O cara abriu o placar e fechou o caixão.
3: Mas dá pra virar, pô. 2-0. Dá pra empatar, pelo menos.
1: Nos pênaltis o Neneca resolve. Aí teve jogo também Vasco e Fluminense, 0-0. Atlético Mineiro e Juventude, 0-0. Santos, rapaz, Matheus, 0. E Remo, 0-0 na Vila Belmiro. Neymar não jogou nada, fez nada. Viu uns lances dele. Palmeiras e Fortaleza. Palmeiras bagaçou Fortaleza.
3: Fora de casa ainda.
1: Fora de casa. Mirassol e Grêmio 1-1. Chapecoense e Cruzeiro 0-0. Internacional e Corinthians 2-0. Internacional. Atlético Paranaense vai jogar hoje às 21h de Vitória. Hoje também. Amanhã tem Juventude novamente. E Atlético Mineiro. E aí amanhã também tem Santos e Remo novamente. Depois Cruzeiro na quarta, Grêmio e Mirassol na quarta também. E aí na quinta tem Corinthians de novo, Vitória novamente e Atlético. E na quarta tem Palmeiras e Fortaleza e Fluminense e Vasco da Gama. Quem passará, hein?
3: Rapaz,
1: o Flamengo não tá mais não.
3: Foi eliminado.
1: Ah, bom, rapaz.
3: Foi eliminado pelo Atlético Mineiro.
1: Não foi pra Vitória? Foi Vitória.
3: Acho que foi Vitória. Não me lembro.
1: Rapaz, será que os... Não, o Corinthians tem que ficar vivo, porque tá fácil, ué. Só tem Palmeiras.
3: Tem Palmeiras. Inclusive, eu acho que o Palmeiras já tá classificado pra próxima fase.
1: Ah, já.
3: Quarta... Mas também pegou, tipo, pegou Fortaleza, né? Apesar que o Flamengo foi eliminado pela Vitória, mas... né? Pegou Fortaleza ali, o time fraco. Enfim, mas assim, acho que o Flamengo já foi eliminado, não tá? Tá disputando só o Brasileirão e a Libertadores e ainda tá sofrendo o Brasileirão, né? Esses dias são dias de folgas pro time do... Quer dizer, entre aspas, né? Porque o time vai continuar treinando, mas... assim, foi... Acho que dentre todos os jogos aí da Copa... Primeiro jogo, né? Da Copa do Brasil, o que tá encaminhado é o Palmeiras já, tá classificado pra mim. Acho que só vai segurar o resultado ou talvez fazer mais gols ainda no time do Vitória.
1: Tá de boa.
3: Então tá tranquilo. Acho que o jogo mais... Acho que vai legal de assistir o segundo jogo. Acho que vai ser Corinthians Internacional, porque o Corinthians vai precisar do resultado, jogando em casa. Então acho que vai ser um jogo melhor. De mais disputado, talvez.
1: Tomara que o meu Corinthians faça um milagrinho aí, rapaz. Porque o trem tá feio, ó. Corinthians.
3: Atual campeão. Ah, não, atual campeão é o.
1: Atual campeão.
3: Atual campeão, né? Atual campeão.
1: Jogo de volta, vamos ver aqui. Onde é que vai ser. Se vai ser lá mesmo. Jogo de volta. Ué, não tá mostrando jogo de volta, não? Corinthians esse aqui, Corinthians Internacional. Aqui, ó, oitavas de final. Pai, não tá mostrando mais os lugares. Ixi, Maria. Parece que não vai ser no, na Arena Corinthians, não, viu? Antigamente mostrava um dia assim, né? Arena Corinthians.
3: É só ver o primeiro jogo, né?
1: É, não tá mostrando, né? É, vai ser lá mesmo. Neoquímica Arena. Neoquímica Arena.
3: Vamos. Então, dá pro Corinthians
1: dá reverter, pra virar.
3: Reverter a situação, ué. Mas, às vezes, tanto fez, mas o Internacional fez o dever de casa, ganhou, fez a parte dele, então assim... Fez a parte dele ali, né? Ganhou de um resultado razoável, 2-0. Então, assim, é só segurar o resultado e tentar buscar fazer mais um gol aí pra poder se classificar direto. E agora jogou pro Corinthians, né?
1: É.
3: O Internacional fez a parte dele e jogou pro Corinthians. Agora é um Corinthians aí.
1: Olha, Bolancier é internado com lesão no pâncreas após pancada em duelo contra o Cruzeiro. Aquele jogador lá, cabo-verdiano, que joga, que veio da Premier League e tal, tava jogando no Cruzeiro. E aí, sofreu essa lesão. E, ó, árbitro relata na súmula protesto de 3 funcionários do Corinthians. Você é uma vergonha. É assim mesmo, quando perde, bota a culpa no juiz, né? Flamengo corre contra o tempo por reforços e mudanças na lista da Libertadores, hein?
3: Flamengo tem que mudar o técnico. Não adianta reforçar o time se o técnico não consegue fazer com que esses jogadores joguem bom futebol. É, assim, o time do Flamengo é o mesmo time da temporada passada, não tá jogando aquilo que se esperava, pelo menos, né? Nessa temporada. Contratou o Paquetá, caro pra caramba, não mudou muita coisa. Então, assim, não adianta você contratar e o técnico não conseguir fazer com que os jogadores joguem bem e faça com que o time evolua e cresça nas competições. Tem um jogo importante agora pela Libertadores, né? Contra o Cruzeiro. Né, mata-mata, então assim, é diferente do Brasileirão, né? O Flamengo vem pisando na bola no Brasileirão nos últimos 2 jogos aí, desde da volta do Brasileirão, né? Nos últimos 2 jogos ele vacilou contra o São Paulo e vacilou contra o Internacional, e o Palmeiras agradeceu, obviamente, né? Pegou um pouquinho de. Pegou distância ali do time do Flamengo. A gente sabe que ainda tem pontos ainda a ser disputado, né? Então, assim, as coisas podem mudar, mas. Se o Flamengo não mudar, e o técnico ali, os jogadores também não mudarem o futebol, porque o último jogo contra o Internacional, acho que foi um dos piores jogos que eu vi do time do Flamengo. Então, assim, o jogo contra o São Paulo já não jogou bem. O segundo jogo jogou pior ainda. Então, assim, não tá evoluindo, tá regredindo o time. Então, não adianta você contratar pra tentar fazer com que o time melhore, que o time mude, se o técnico não tá conseguindo fazer com que o time jogue, né?
1: Tomara que só regrida, que só piore, que caia na Libertadores.
3: Possível cair, né? Possível, por mais que o Cruzeiro também não esteja naquela fase do Cruzeiro e tudo mais. Mas a gente sabe que a Libertadores ali é outra competição, são outras motivações, né? Então, assim, é jogo de mata-mata. Então, são 2 jogos ali únicos. Quem ganhar, ganhou. Quem perder, tá eliminado. Então, tudo pode acontecer. E assim, eu não tô muito confiante no Flamengo depois dos últimos jogos que eu vi o time Flamengo, não.
1: Olha só. Tem aí uma... O Vinícius se apresentou, só que ele tá falando aí que quer o mesmo salário do Mbappé, hein? Será que ele vai pro Arsenal? Será que a gente pode esquecer isso? Eu acho que seria uma boa, pô. Tá tendo muito cara bom já no Real Madrid, e esse Real Madrid vai se desenhar pro Mbappé, porque, querendo ou não, ele é top na Copa do Mundo, e quem brilha na Copa do Mundo se destaca aí, né? Vinícius Júnior foi uma boa Copa do Mundo, só que a seleção não...
3: Eu acho que

0: Mas eu acho que foi. Eu acho que o Vini quer direito de imagem, né? Porque o do. Se não me engano, o do.
1: Não, parece que é o contrário. Parece direito de imagem, beleza, só que o salário não é o do Mbappé, entendeu? Tá, né? Maior vai ser.
0: Mas o Mbappé ganha mais, acho que por conta do direito de imagem mesmo. Porque o do Real Madrid é 50-50, né? 50 pro Real Madrid, 50 pro Vini. E o Vini quer que aumente o direito de imagem pra ele ali, ele quer 70%. Já que o do Mbappé é 80%, 80% direito ali de imagem, o Real Madrid abriu essa exceção pro Mbappé, quando contratou ele, já que todos os outros jogadores e a todas as contratações sempre foram assim, né? 50-50. E o Vini quer que isso mude, né? Quer 70% só do seu direito de imagem. Em relação ao salário, ao menos pelo que eu vi na última vez que eu vi, eles tinham chegado a um termo em relação a isso. Não sei se é verdade, porque muita gente fala muita coisa, né? Um fala uma coisa, outro fala outra. A gente não tem total certeza sobre o que tá acontecendo. Mas assim, eu acho que os pedidos do Vini, ao menos na minha concepção, fazem sentido.
1: Demais, velho.
0: Assim, faz total sentido o que ele tá pedindo, a valorização que ele tá pedindo no clube. Acho que vai do Real Madrid nesses meses, né? Tem muitos meses aí ainda, até Sim. o contrato dele se encerrar, deles chegarem no termo ali e tudo mais. Acho que o Real Madrid tá mais, como se diz assim...
1: Mais de boa.
0: Tranquilo, porque sabe que ainda tem muito tempo ainda pra poder talvez renovar com o jogador. E eu acho que tá tentando fazer com que o jogador ceda ali algumas coisas. É coisa chata, né? Ele é empresário com empresário, empresário com dirigente e tudo mais. Essa parte chata e burocrática é bem complicada. Eu acho que o Vini nem se inteira muito em relação a isso. Eu só acho que óbvio que ele vê por partes ali alguma coisa. Mas eu acho que o foco dele deve ser nos jogos, já que ele tá voltou aos treinos. Voltou aos treinos hoje, então já começa a La Liga. A Champions League. Então, assim, focar no futebol. Porque se ele fizer um bom futebol nessa volta dele, eu acho que o clube vai querer, né? Renovar com
1: ele. Eu acho que o Real Madrid tem essa parada de. O Real Madrid é maior que qualquer jogador. Pô, os caras abriram mão do Cristiano Ronaldo.
0: Mas o Cristiano Ronaldo naquela época tinha uma certa idade, né? Ele queria renovação de mais anos, no caso, né? Ele queria. Mais anos, tá, só
1: o cara
0: que...
1: trouxe 4 Champions, né, velho? Tinha direito também. E o time tava numa seca do caramba, aí 2002, era? A última? Acho que foi.
0: Me lembro, tinha ficado bom tempo sem ganhar.
1: Então assim...
0: Assim como aconteceu depois que ele saiu, né? Aí ganhou com o Vini e o Benzema, inclusive, naquela...
1: Então, tipo assim, o Real Madrid não tá nem aí, assim, beleza. Você não vai ser maior que o clube. Eu fosse o Vinícius Júnior, esse Real Madrid, um exemplo, vai se desenhar por Mbappé, tipo assim, fez vários gols, ganhou Liga dos Campeões, vamos dizer que o Vini pegou na final de novo, quem ganha a bola de ouro vai acabar sendo o Mbappé, entendeu? E aí...
0: Eu acho que esse Real Madrid vai ser uma loucura, porque são muitos egos, até o técnico também contratou o Mourinho, que é um cara assim que a gente conhece, que é caramba. Muita... O Boni é um cara super arrogante, a gente conhece ele já de outros carnavais, já
1: eu acho que vai dar errado. Real Madrid.
0: Eu também acho que não vai dar muito certo, sim,
1: vai
0: não.
1: Certo,
0: essa
1: né?
0: tentativa aí do Florentino. Até porque o Florentino, se não me engano, ele é amigo do Mourinho, então assim, tem uma certa intimidade.
1: A vez que ele veio, não ganhou nem a Champions, pô. Ganhou, conseguiu desbancar o Barcelona em algumas Copas da Liga lá, mas os caras estavam nem aí com a Liga, queria a Liga dos Campeões, né? Eu acho que não vai dar certo, não. Mas eu iria pro Arsenal.
0: Eu acho que o Mourinho vai dar meio que uns choques ali com o Mbappé, porque o Vini não é um cara de egos. O Vini é bem humilde em relação a essas coisas, assim. Tanto que a gente vê no jogo ali que ele, às vezes, ele deixa de fazer, toca pro Mbappé. Então, assim, ele não é um cara que é cheio de egos, assim como a gente vê, pelo menos, no Mbappé, né? Que ele se quer ser o protagonista ali, dificilmente, às vezes, ele nem toca quando tem que tocar no jogo. Tem um ego muito grande. E o Mourinho, a gente sabe que ele tem um cara bem arrogante. Então, assim, são duas pessoas arrogantes no mesmo time. Então, assim, não só ele, né? Mas também outros também jogadores. Então, assim, vai ser uma queda de briga aí, uma queda de braço e de egos nessa temporada. Eu tô querendo ver como é que vai ser essa bagunça aí no Real Madrid. Acho que vai ser

0: mais louco do que foi da temporada passada.
1: É. Enfim. Vamos ver.
0: E tem que ganhar nessa temporada, né?
1: Eu ia embora. Eu ia pro Arsenal, fiz história do Real Madrid, saía com o nome por cima. Aí o cara é novo, tem 26 anos. Quem sabe não volta com 32 pra encerrar a carreira.
0: Mas eu entendo o Vini também, porque a gente sabe que o auge do jogador é jogar no Real Madrid, né? Então, assim, não tem como você ir a mais do que o Real Madrid. Ou talvez você vai pro Barcelona ou pro Real Madrid. A gente sabe, não querendo menosprezar o Arsenal, mas em relação à história, o Real Madrid é muito maior, né? Em títulos e tudo mais, o peso da camisa é muito maior do que a do Arsenal. O Arsenal não tem, né? Assim, a Liga dos Campeões há sei lá quantos. Nunca nem ganhou também. Então, assim, é a história maior. Ele pode fazer a história dele no time do Arsenal, mas eu entendo o jogador também, né? Porque o jogador quer estar no melhor. Então, o melhor é o Real Madrid, ele já tá lá. Então, acho que, assim, só se ele tiver opções mesmo de não chegarem aí a um caminho, no mesmo caminho, talvez ele não vai ter a escolha ali aí de ter que ir pro Arsenal. Não quero menosprezar o Arsenal.
1: Ah, eu vazava. Mas esse aí, Thiago Almada, parece que melou no Flamengo e coisa
0: boa. O cara escolheu ir pro River Plate.
1: Moço, é uma bobagem, né?
0: Tá disputando a Libertadores.
1: E tá em crise, ó. Crise no River. Torcida protesta e o pau come. Nosso Alô Broken Speed vai ficando por aqui.
0: Alô Broken Speed.
1: Até amanhã. É isso.
0: Esse programa vai ficando por aqui. Deixa pra vocês um bom começo de semana, boa segunda-feira, boa tarde, bom dia. Tchau, tchau, gente.
1: Valeu.

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1: 1:03.
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muito boa tarde. Boa tarde, né? Está começando mais uma edição do seu Show da Tarde. É uma alegria enorme ter a sua companhia. Prepare o coração, aumente o volume, venha viver momentos de muita música, informação, alegria e boas energias. Onde você estiver, em casa, no trabalho ou na estrada, eu muito obrigada por escolher estar aqui com a gente. Olha só que a nossa programação leve leveza, esperança e um sorriso para o seu dia. Eu sou a Jéssica Oliveira e a partir de agora te faço companhia até as 4 com muito carinho. Seja muito bem-vindo, Show da Tarde está no ar. Mais uma semana se iniciando, graças a Deus, que essa semana seja repleta de muitas bênçãos, muitas conquistas, que tudo que você não realizou, não conseguiu na semana passada, você possa conseguir nessa semana, certo? Tá na beira, canta na boa, muito bem sintonizado, muito bem conectado, 1h08. Olha só, segunda-feira, 3 de agosto, olha só, já estamos no mês de agosto, olha só, que bom, hein? 3 de agosto de 2026, e aí, como foi a sua manhã? Como está sendo seu comecinho de tarde? Como foi o seu finalzinho de semana? Conte-me tudo, o WhatsApp já está liberado, 9105-5722, para você já vir para cá, interagir aqui comigo. A gente vai dialogar com você fica aí compartilhando a sua tarde, seu momento especial, falando em momento, em participação. Quem já chegou chegando por aqui foi elas, né? Abre elas, porque elas chegaram juntamente aqui comigo. É a Deusene no centro e a Rosa Oliveira no Parque da Liberdade. Ouvinte sintonizado, é ouvinte muitíssimo feliz, né? Graças a Deus. 1h09, você nos quatro cantos da nossa cidade e região. Oi pra você conectado através do aplicativo Radiosnet. Oi pra você também, você mesmo, tá através do nosso site www.radioberocanfm.com.br. Tá na Berocan, tá no Show da Tarde, tá na boa. Olha só, energia renovada, graças a Deus, né? Abraçando também todos os aniversariantes do dia, dessa segunda-feirona, tarde boa, né? Rádio Berocan, rádio que mais cresce em audiência, crescendo com você. Primeiro lugar, claro, em todo lugar. 1h09, daqui a pouquinho tem Vale a Pena Ter Saudade, tem a sua participação, tem o seu alô, tudo isso e muito mais. Porque aqui a diversão e a informação andam juntas. E a gente começa muito bem com o DJ Ney Coraci. Alguém que já tem alguém? Ótima semana. DJ Ney.

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2: 1:18, Zezé de Camargo e Luciano, Teoria.

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1: Sua amiga de verdade, 1:21.
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0: Daí o sucesso com Gustavo Lima, Bala Alojada. Conferiu também aí o sucesso Bora Viver, agora 1:30 em ponto na melhor. Pessoal também nas construções, sintonizado, ligado aqui com a gente, ótima tarde, excelente semana, pessoal no centro da nossa cidade, onde quer que você esteja com seu radinho ligado, você aí que está no seu carro viajando, né, por esse mundão afora. Meu amigo Felipe, ótima semana pra você, viu, Felipe? Pedindo aí o sucesso com Henrique e Juliana, Maior Saudade, oferecendo pra mim, muito obrigada, e todos que estão aí acompanhando a nossa programação. Falando em programação, vamos então de participação, quem chegou por aqui? A Deuseni, muito boa tarde, tudo jóia?
1: Jéssica, boa tarde, como é que você tá? Princesa, tudo bem com você?
0: Tudo bem.
1: Jéssica, eu estou passando aqui só para me poder desejar uma boa tarde para você, boa segunda-feira, um bom trabalho. Que Deus continue te abençoando, dando muita saúde para você, princesa. Boa tarde, princesa.
0: Ótima tarde. Alô, Rosa, boa tarde, tudo jóia?
2: Boa tarde, Jéssica Oliveira, tudo bom? Que Deus abençoe sempre.
0: Amém.
2: Abençoar a segunda-feira para você e sua família. Em nome de Jesus, meu alô vai para você e para os netos.
0: Certo.
2: Dá um hino para nós.
0: Toco daqui a pouquinho no próximo bloco. Agora tá chegando Vale a Pena Ter Saudade com Titãs. É preciso.

0: Cidade. Galera, é um prazer muito especial a gente estar aqui junto de Jorge e Matheus, registrando esse momento especial.
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0: Melhor é possível, rapaz do céu. Grande honra pra gente estar aqui em cima do palco, do palco não, do trio, né? com Asa de Águia, com Durval Lelis. Muito obrigado vocês.
1: Palmas aqui, galera. Pra Jorge Matheus aqui, na presença com Asa de Águia, muita energia obrigado. Positiva aí. Valeu, hein?
0: Meu Durval, valeu, galera. Muito obrigado a vocês.
1: Obrigado a vocês, viu?
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0: Homem encontrado morto em residência no setor Remo, em Rio Maria. Um homem identificado como Evandro Rocha da Silva foi encontrado sem vida na noite deste domingo 2, em uma residência localizada na Avenida 10, no setor Remo. De acordo com informações da Polícia Militar, a guarnição foi acionada por volta das 8 horas após receber a informação de que havia uma pessoa sem sinais vitais no imóvel. Ao chegar ao local, os policiais constataram o óbito. Segundo as informações apuradas, Evandro Rocha da Silva era diabético e a morte ocorreu por causas naturais. 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
0: 1:43.

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0: sou amiga de verdade. 1h54. Henrique e Juliano, a maior saudade de todos os tempos. Daqui a pouquinho tem mais Vale a Pena Ter Saudade. Enquanto isso, a gente traz mais participações por aqui. Oi, Luzia.
1: Boa tarde, Jéssica. Gostaria de pedir uma música. Pra mim, aquela música com Simonis. Vou sumir daqui. Só pra mim curtir.
0: Ok.
1: Interesse pra você, pra nega.
0: Obrigada.
1: Pra região, pra Mudinha, pra neguinha. E todos que estiver na escuta de Rio Maria, Pará.
0: Certo.
1: Hoje em dia eu não moro aí mais, mas tem minhas colegas aí que escutam a rádio, você que faz o programa. Que Deus abençoe cada um.

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1: Sua amiga de verdade, 2 e 2.

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8: Sua amiga de verdade, 2:05.
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0: 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Rádio Verocam, primeiro lugar em todo lugar, agora 2:12. Alô pro meu amigo Cauã, cheiro pra você, acompanhando aqui a gente através do aplicativo Rádios Net. Daqui a pouquinho tem Zeneto e Cristiano, Cadeira Cativa, essa música é ó. Eita, menino. Alô também pro Probleminha, Luciana, trabalhando nessa segunda-feirona. Em ritmo de Brasil Grande, né? Graças a Deus. Alô, Genedilson, ótima semana pra você. Um alô também pro meu amigo Fernando. E aí, Fernando, tudo jóia? Tudo ok? Tudo certo? Oi, Terezinha. Um abraço também. Olha só. Alô, Ziel, ótima tarde pra você também. Excelente semana. Meu amigo Dandan tá em Salvador, cheiro. Temos também o Valdeu Wilson em Teresina, Piauí. Muita gente sintonizado. Dieli Soares, a Morena de Goiânia. Um abraço também pra Mayara Lovani. Maria, lá no Laboratório Exame, temos também a Eliette. Alô, Dalvina Batista, ótima semana pra você também. Agora 2:13. 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E eu gosto assim, né? Já dou uma sacudida assim naquela árvore e aí o povo vai aparecendo, né? Eita, menino, o povo fica só no off, né? Acompanhando aqui o show da tarde. A Oziel aproveitou bem, né? Tava só acompanhando ali os stories de Oziel, viajou bastante. Meu amigo também, Alessandro, também viajou bastante. Tava no Xinguzão, só pescando, cara. Eita, menino. Vamos então de Zeneto e Cristiano. Cadeira Cativa, tá na Verocam, tá na boa.
1: A gente

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1: Sua amiga de verdade, 2h21.
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0: bom demais aqui no Show da Tarde.
1: Até as quatro te faço companhia com o melhor da música. Claro, seu encontro diário com o melhor da música de segunda a sexta, 2:25. Pra quem fala que essa aqui é a minha cara, olha só. Chegando o sucesso. Então você gosta de rua, né?
0: Então você gosta.

0: de volta com você agora, 12h30, Natan, Anitta, eu tô querendo de novo. Daqui a pouquinho tem Vale a Pena Ter Saudade, porque agora tá chegando mais participação. Segunda-feira é o dia que o povo mais participa, né? Estive observando. Segunda, quarta. Oi, Fabiola, boa tarde.
1: Oi, Jasquinha, boa tarde. Jasquinha, passa aquela música de Forró Boy, Quero um Novo Coração.
0: Certo.
1: Feliz pra você aí da rádio.
0: Obrigada.
1: Pra Cleonice Barbosa, para a Rejane, a Gabi, para a Maria da Rua 3 e pra quem estiver ouvindo a Berocan FM.
0: Certo. Boa tarde. Ótima semana pra você, é a Fabiola.

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1: Sua amiga de verdade, 12h42.
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Sucesso com KLB, Obsessão. Ótima semana pra você, sintonizado, ligado, conectado sempre. Com o radinho ligado em alto e bom som, você que está pegando carona aí através do rádio do vizinho. Minha amiga Fabiana hoje tá perguntando aqui o que houve comigo, que hoje a programação tá top, tá diferente. Eita, menina, é segunda-feira, né? Agora 2h53 na melhor. Carla e Yasmin, ótima semana pra você, menina. Pedindo um sucesso com o Melo de Tic Tac. Eita, eu pensei que esse Tic Tac não ia rolar hoje, né? Toco pra você daqui a pouquinho. Alô pra rapaziada na casa do motoqueiro. Agora 2h53. Olha só, vamos falar um pouquinho sobre saúde.

benefícios do leite de camelo. Uma das principais qualidades detectadas nas pesquisas com o leite de camelo é a capacidade que ele tem de proteger e curar crianças vítimas de reações alérgicas. Quem tá por aqui comigo também, alô Joel, uma ótima tarde pra você, oferecendo aí o próximo sucesso pra todos que estão acompanhando aqui a programação. Quem tá por aqui também é a minha amiga Maricelma, oferecendo também um Melody aí pra todos que estão acompanhando aqui a nossa programação. Falando em Melody, quero mandar um abraço também pra Nazaré, lá na Vila Nova. Pessoal também no Alvorada, Jardim Paraíso, minha mãe Cleonice. Alô também pra Preta. Pessoal também lá no setor Chácara. E temos também, fugiu agora aqui da mente, deu um branco. Hoje é dia do capoeirista, né? 2h54, você pediu e a gente toca 91055722. É o telefone pra você já correr, vir pra cá, pedir a sua música. Estou aqui por você e pra você de segunda a sexta até as

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1: Sua amiga de verdade, 3 horas.
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Zé Vaqueiro, se depender de mim. E o chefe já chegou por aqui, trouxe aqui uns dois cajamanga aqui pra mim, né? Eita. Confira também Zainara, quem manda em mim. Esse é o seu show da tarde, Rádio Berocan, Rádio Boa, Rádio da Gente, Rádio do Coração. Olha só, falando em coração, vamos então agora mandar alô pros nossos ouvintes. Começando mandando um super beijo, alô Ana Maria Ribeiro. Ótima semana também pra minha amiga Terezinha. Um beijão pra Nazaré. Temos também a Ivonete Ferreira, alô Mauro, a Kátia, a Kênia Maria, Rosa Oliveira, Josiane Oliveira, Luzinete, William Ferreira, alô Zé Carlos, um beijão pra Concita, Zenaide, oi Zilda, um cheiro pra você também, a Nelly, Fabiola, Sabina, a Fabiana, ótima semana também pro Cláudio, Oziel, Leninha, o Gerson na Califórnia, temos também o Altair Costa em Brasil Novo, Orleandro Pipoca e o seu Francisco, Clebão, Rafael, galera esperta lá em Xinguara, né? Acompanhando pela Radiosnet. Temos também a dona Ursulina, alô Diel Soares, o Neto e o Rodrigo na Fazenda Três Maria. Abraço também pra Lurdinha, a Andréa na Chácara Pomar. Alô Benedita, ótima semana pra você, pro Agemiro, a Suevânia, a Lucilene. E temos também o Rogério Anjos, a Divina lá no Planalto. Oi nega, ótima semana pra você, um beijão. A Glória na Vila Betel. Temos também o Bruno Timóteo, Minas Gerais, o Márcio Costa Martins, Joana Dark. Pessoal também em Santa Catarina. Em Santa Catarina tá o Edinho e a Larissa. Um beijão pro Eduardo e a Fabiana, né? O Ari também na Chácara Bom Sucesso no Vila Nova. Temos também o do Carmo no Distrito do Campim. O José Siriarco, o Ceará e a Maria Vieira. Temos também o Raimundo da Horta. Alô, pessoal, também lá nas Casas Populares, acompanhando aqui a gente. Meu amigo Fábio, ótima semana. Tudo de bom lá no depósito Júnior da Escola. Pessoal também no Parque, Remo Alvorada, Cascalheira, Planalto, Paraíso. Onde quer que você esteja, não foi mencionado, mas está com o radinho aí ligado. Meu muito obrigada pela sua audiência, pela sua preferência. Que Jesus abençoe cada um todos os dias e sempre. Agora 3:11 e por aqui o sucesso não para, não dá pra desligar, né? A gente traz Matheus e Cauã, Simone Mendes, Meu Silêncio.

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1: Na sua amiga de verdade, 3:21.

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1: Tá bom demais aqui no Show da Tarde, 3:24. Oi! Chegando mais sucesso pra você conferir com Chitãozinho e Chororó. Não é tarde pra sorrir, ótima semana.

0: 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Heitor e Henrique, CDzinho do Forró Boys. 3h32. Olha só, participação chegando por aqui em 104,9. Mas antes, a gente vai trazer os nossos recadinhos. O senhor Valder Andrade da Silva perdeu a carteira de habilitação. Pede quem encontrou ou encontrar entregar no ponto de mototáxi da rodoviária de Rio Maria. Ou ligar no 991-34-3552, certo? 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Minha amiga Nazaré, muito boa tarde.
1: Oi, Jéssica, boa tarde. Obrigado pelo carinho, viu?
0: Eu que agradeço.
1: Uma boa tarde pra você, uma excelente tarde. Tá bom?
0: Certo.
1: Um abraço, fica com Deus.
0: Amém, fica com Deus também. Rejane já passou por aqui, já deixou o seu boa tarde. Quem tá por aqui agora é ela, não é a Terezinha, tá? Oi, Concita, boa tarde.
2: Boa tarde, Jéssica, tudo bem?
0: Tudo jóia.
2: Boa tarde, show da tarde. Jéssica, se der tempo, roda aí qualquer hino da Bruna Carla.
0: Certo.
2: Aquele meu advogado é o meu senhor, parece que é.
0: Aham. Uhum.
2: Eu gosto dos hinos dela. Ofereço pra você.
0: Obrigada.
2: Ofereço pra Deuseni. Pra todas as pessoas que gostarem, tá? É o hino da Bruna Carla.
0: Ok, vou procurar boa aqui. Ótima semana pra você, muito obrigada pelo carinho de sempre. Agora 3h34, olha, daqui a pouquinho tem tarde sertaneja, certo? O melhor do sertanejo raiz, porque agora vamos então de DJ Ney.

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7: Sua amiga de verdade, 3:44.
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55. Ao som de Maiara e Maraísa, dois idiotas. Conferiu também o sucesso com Diego e Vitor Hugo, entregador de flor. Henrique e Juliano, não foi sorte. Por aqui a gente finaliza a nossa programação. Muito obrigada pela sua audiência, pela sua preferência. Fique agora com o Tarde Sertaneja. A gente se encontra amanhã no mesmo horário, claro, e na mesma sintonia. Finalizando com Planos Impossíveis. Até lá.

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1: 4 horas.
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1: 4:22.
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7: Aí, Júnior, o que será que tinha naquele áudio, hein, meu irmão?
8: César, eu também quero saber, viu?

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1: 4:40.
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1: Boa tarde, queridos filhos e filhas, nesta segunda-feira. Espero que você esteja começando a semana confiante em Deus. Vamos pedir pelas tribulações que passamos e que Deus nos proteja, que Deus nos guarde no seu amor de Pai. Em nome do Pai, do Filho e do Espírito Santo. Amém. Senhor Jesus, eu acredito em tuas palavras. Sei que ela é a verdade, que me apoio a cada dia e neste entardecer. Acredito, Senhor, no que disseste. Não se perturbe o vosso coração. Crede em Deus, crede também em mim. Creio, Senhor. Mas as preocupações são muitas. Nesta tarde, trago na tua presença teu povo que luta com tanta dificuldade. Preocupações que inquietam e às vezes tiram o sentido de viver. Trago os idosos, por vezes desrespeitados e sem dignidade, para viverem os seus últimos dias. Senhor, trago a realidade da violência dentro dos lares e nas ruas. E peço, Senhor, fé, serenidade e discernimento para enfrentar todos estes problemas. Creio, Senhor, creio no teu amor. Creio na tua bondade e creio que estás ao meu lado a cada dia. Peço, dai-me o alimento necessário para a jornada, dai-me remédio para minha vida e minha alma. Invoco tua presença, ficai comigo, amparai-me, protegei-me e guardai-me. É imenso, Senhor, o meu anseio em querer te servir e meu desejo de acertar. Senhor, nesta tarde, peço a graça de chegar à verdadeira conversão, a ter a minha fé amadurecida e ver crescida o meu comprometimento como cristão. Senhor, nesta tarde, por intercessão de São Cristóvão, rezo por todos aqueles que no trabalho e no lazer estão na direção dos carros, invocando: ó glorioso São Cristóvão, que tiveste a graça de levar nos ombros o menino Jesus. Pedimos por aqueles que estão na direção de carros, caminhoneiros, taxistas, que possam estar seguros no volante, para que estejam livres de acidente, de assalto, e possam retornar para seus lares em paz. São Cristóvão, protegei-os. São Cristóvão, guardai os viajantes e motoristas. Ave Maria, cheia de graça, o Senhor é convosco. Bendita sois vós entre as mulheres, e bendito é o fruto do vosso ventre, Jesus. Santa Maria, Mãe de Deus, rogai por nós, pecadores, agora e na hora de nossa morte. Amém. O Senhor esteja convosco, Ele está no meio de nós. Que a bênção de Deus, no entardecer deste dia, recaia sobre você e aqueles que você traz no coração. Abençoai, Senhor, a água, a roupa dos enfermos, as fotos de família. Abençoai as casas, que seja lugar de descanso e paz. Em nome do Pai, do Filho e do Espírito Santo. Amém.

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1: 5:08.

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7: 5:23.

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1: 5:39.
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1: 5:58. 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
5: O anjo do Senhor anunciou a Maria.
6: E ela concebeu do Espírito Santo.
5: Ave Maria, cheia de graça, o Senhor é convosco. Bendita sois vós entre as mulheres e bendito é o fruto do vosso ventre, Jesus.
6: Santa Maria, Mãe de Deus, rogai por nós, pecadores, agora e na hora de nossa morte. Amém.
5: Eis aqui a serva do Senhor.
6: Faça-se em mim segundo a vossa palavra.
5: Ave Maria, cheia de graça, o Senhor é convosco. Bendita sois vós entre as mulheres e bendito é o fruto do vosso ventre, Jesus.
6: Santa Maria, Mãe de Deus, rogai por nós, pecadores, agora e na hora de nossa morte. Amém.
5: E o Verbo se fez carne
6: e habitou entre nós.
5: Ave Maria, cheia de graça, o Senhor é convosco. Bendita sois vós entre as mulheres e bendito é o fruto do vosso ventre, Jesus.
6: Santa Maria, Mãe de Deus, rogai por nós, pecadores, agora e na hora de nossa morte. Amém.

0: Jesus não é somente um amigo. É um mestre de verdade e de vida, que revela o caminho para alcançar a felicidade. Papa Francisco.
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0: Queridos irmãos, queridas irmãs, boa noite. Estamos iniciando mais um programa Encontro com Deus. Essa é a hora, é o momento de a gente realmente encontrar com Deus. E aí eu pergunto assim para minha esposa, para a gente encontrar com Deus, o que nós temos que fazer primeiro?
1: Boa noite para você que está aí do outro lado do rádio. Muito bem-vindo ao nosso programa Encontro com Deus. Para a gente iniciar o nosso programa, bem, é muito fácil, né? Porque a gente precisa contar com quem? Com o Pai, com o Filho e com o Espírito Santo.
2: Amém.
0: Muito bem. Agora que nós fizemos, né, o nosso sinal da cruz, como é conhecido, ou seja, nós cumprimentamos o nosso Deus como é necessário, porque nós precisamos adentrar o coração de Deus. E ele deixou então para nós essa saudação, para que nós pudéssemos ter acesso ao coração dele, desde que o nosso coração esteja disposto a recebê-lo dentro de nós. Então é hora de parar, pensar e ver o que foi feito hoje. Ontem foi domingo, semana passada, semana de praia. É que a gente precisa pensar bastante o que fizemos para saber aonde que nós estamos, perto ou longe de Deus, no caminho da vida ou no caminho da morte. Pensemos nisso.
1: E para continuar o nosso programa, quando são 18 horas e 11 minutos, nós agradecemos a você que está aí do outro lado do rádio participando conosco nesse fim de tarde. Louvado seja Deus pelo dia que nós vivemos, louvado seja Deus pelo que nós tivemos na nossa casa, pela nossa alimentação, pelo nosso descansar. Muito obrigada, Senhor Jesus. Hoje eu tenho certeza, assim, todos nós, a tardezinha, assim, já estamos cansados, né? Eu tô cansada hoje, né? Mas louvado seja Deus pelo meu cansaço. Obrigado, Senhor Jesus, porque eu consegui trabalhar. Então, assim, nós devemos agradecer, por mais cansado que nós estejamos, vamos agradecer a Deus. Obrigado, Senhor, porque nós temos um trabalho. Obrigado, Senhor, porque nós comemos, porque nós temos uma família, nós temos um teto, nós temos para onde voltar. Louvado seja nosso Senhor Jesus Cristo por isso. E iniciando esse programa nessa gratidão, louvando e agradecendo a Deus, nós vamos invocar o Espírito Santo, para que ele venha nos ungir, para que ele venha falar na nossa, usar da nossa boca para falar, do nosso coração para sentir e proclamar a palavra de Deus, que é o mais importante, né? E vamos juntos rezar. Vinde Espírito Santo, enchei os corações dos vossos fiéis e acendei neles o fogo do vosso amor. Enviai o vosso Espírito e tudo será criado, e renovareis a face da terra. Oremos, ó Deus, que instruíste os corações dos vossos fiéis com a luz do Espírito Santo. Fazei que apreciemos retamente todas as coisas, segundo o mesmo Espírito, e gozemos sempre da sua consolação. Por Cristo Senhor nosso.
2: Amém.
1: E continuando a nossa invocação ao Santíssima Trindade, também a Deus, pelas suas misericórdias sobre nós, nós não podemos esquecer de rezar pelas vocações. Nós precisamos de vocações para a família, para o sacerdócio, para consagrados, leigos, né? Nós precisamos de tudo isso. Mas será que nós temos rezado o suficiente para que essas vocações aconteçam? Então vamos juntos, né, nos unir a essa oração. Jesus, Mestre Divino, que chamaste os apóstolos a vos seguirem, continuai a passar pelos nossos caminhos, pelas nossas famílias, pelas nossas escolas, e continuai a repetir o convite a muitos de nossos jovens. Dai coragem às pessoas convidadas, dai força para que vos sejam fiéis, como missionários leigos, diáconos, padres, consagrados e consagradas, para o bem do povo de Deus e de toda a humanidade.
2: Amém.
1: Como é bom estarmos aqui nesse programa, graças a Deus, né? Para que a gente possa levar a palavra de Deus até você. Nós não sabemos até onde o nosso programa está chegando, mas pelo telefone você pode dizer para nós aonde você está, até onde está chegando o programa Encontro com Deus. O telefone é o 99105-5722. 99105-5722. Isso mesmo, você já decorou o número do telefone, né? Basta mandar uma mensagem, a Angélica está aqui apta a receber sua mensagem, o seu áudio, para que a gente possa colocar as suas intenções junto com a dezena, né? Para que Nossa Senhora possa apresentar a seu filho Jesus. Você pode mandar áudio, pode passar mensagem, também pedindo uma música, tá querendo oferecer para alguém, ou alguém está fazendo aniversário, você quer oferecer. Então, nós estamos aqui para juntos fazer esse programa. Sem você, esse programa não teria sentido. O importante para nós é saber que você está aí do outro lado do rádio ouvindo o nosso programa.
0: E falando um pouquinho de vocação, nós precisamos rezar muito, mas muito mais do que nós estamos rezando pelas nossas vocações. Aí, e uma coisa é você ver uma vocação viva que adora a Deus de verdade. Ontem, na missa das 8 da manhã, lá na Igreja Matriz, Padre Joaquim recebeu uma homenagem de todo o povo que ali estava naquele momento, que ontem era o dia do padre. Você vê a pessoa que é de Deus receber aquela mensagem com tanta gratidão, com tanto amor, que se emocionou, chorou, demorou para voltar ao normal. Então, aquilo é que dá gosto a gente ver um vocacionado igual aquele que ama a Deus e a Nossa Senhora daquele tanto. Há muitas pessoas, todos nós precisamos ver as coisas assim para que nós entendamos que essa vocação de padre é uma vocação única, que ela te leva direto ao coração de Jesus, ao coração de Maria, ao coração de Deus, andando sempre com o Espírito Santo.
1: Na verdade, bem, ontem se comemorou o dia do padre, né? E fez a homenagem para ele. Mas o dia do padre mesmo é amanhã, porque amanhã é dia de São José Maria Vianney, né? Então amanhã é o dia. São João Maria Vianney. Então amanhã que se comemora o dia do padre. Então não vamos esquecer, não, né? Vamos mandar, nem que for um abraço pro padre Joaquim, que tem feito tanto por nossa cidade. Nós temos toda a gratidão pelo padre Joaquim, nosso respeito, nosso carinho diário e as nossas orações também pelo senhor padre Joaquim. E muito obrigado por tudo que o senhor tem feito pela nossa comunidade. E quando são 18 horas e 17 minutos, nós queremos mandar uma música para você. Você que está aí do outro lado do rádio, a Angélica agora preparou uma música maravilhosa para agradecer você que está aí junto conosco. Então, silencie o seu coração e escute a mensagem que vai nessa música, tá bom? E nós voltamos já.

0: Queridos irmãos, queridas irmãs, estamos de volta com o programa Encontro com Deus e agora nós vamos fazer a nossa oração da coleta. Oração da coleta porque ela coleta tudo aquilo que você quer pedir, entregar e agradecer a Deus e leva tudo junto para Jesus Cristo. Essa oração é feita para isso. O que que você precisa hoje, amanhã, o que você está precisando na sua vida? Coloque então na oração da coleta.
1: Vamos juntos então rezar, colocando tudo nas mãos de Deus. Assiste, Senhor, os vossos fiéis e cumulai com vossa inesgotável bondade aquele que vos imploram e se gloriam de vós, por ter como Criador e Guia, restaurando para eles a vossa criação e conservando a renovação. Por nosso Senhor Jesus Cristo, vosso Filho, que é Deus, e conosco vive e reina, na unidade do Espírito Santo, por todos os séculos dos séculos.
2: Amém.
0: E falando ainda um pouquinho do dia do Padre, que é, na realidade, né, bem, o dia do Padre é amanhã, né?
1: Amanhã.
0: Que é o dia de São João
1: Maria Vianney.
0: São João Maria Vianney, mais um doutor da igreja. É, assim, a gente fica observando o nosso padre Joaquim. Muitas vezes nós não o tratamos com o carinho que ele merece ser tratado. Eu fico olhando as redes sociais da igreja e vejo às vezes alguém coloca uma homilia de um padre diferente, coloca uma oração de um outro padre e fala, né? Olha aqui, ó, que homilia mais linda, isso e tal. E eu fico imaginando assim o coração do padre Joaquim, que é muito humilde, graças a Deus. Ele deve ficar um pouco triste com isso, porque o padre que está conosco, que nos dá a Eucaristia todos os dias, esse é o padre que eu devo tratar ele como o melhor. Assim eu faço e assim eu penso. Esse é um pensamento meu. Queridos irmãos, queridas irmãs da comunidade Rio Maria no geral, não me levem a mal, mas vamos cuidar melhor do padre que nós temos aqui, para que ele possa cuidar melhor de cada um de nós. Todos nós, cada um tem a sua opinião e é livre para poder expressar. Assim também eu estou fazendo isso, em observância a essas coisas, né? Padre Joaquim é tão bom, tão carinhoso, tão humilde, faz uma homilia linda, ele é muito ungido. Esse, assim eu imagino, é o padre que eu tenho que amar e cuidar, porque ele largou toda a sua família lá não sei aonde e deixou tudo lá e veio cuidar da nossa comunidade. Que o padre Joaquim se sinta sempre acolhido em nosso meio, que ele seja cada dia mais cidadão rio-mariense, padre rio-mariense, como ele já é, e que ele cuide cada dia melhor de cada um de nós. E isso precisa ser recíproco. Assim como ele cuida, nós precisamos cuidar.
1: E quando são 18 horas e 26 minutos, nós queremos mandar um abraço, nosso carinho, nosso respeito a todos os ouvintes que estão ligadinhos conosco no programa Encontro com Deus. E vamos lá, né, o Mádier lá em Frutal, a Alicinha, meu irmão, o Pelé, acabaram de chegar de Barretos, né? E as outras pessoas por aqui, a Dona Anitta.
0: Dona Anitta, o seu Cícero.
1: A Concita, a Deusa,
0: isso.
1: O Zé Carlos.
0: O Galego, nosso
1: Galego,
0: amigão.
1: Isso.
0: Né? O Nonato.
1: O Louro, né?
0: O Louro,
1: sempre ouvindo o programa isso. Também.
0: Nonato Rabelo, Faustino, nosso amigo Mato Grosso. E assim por diante.
1: São... O João, lá na Fazenda, também está sintonizado conosco. O
0: Joãozinho
1: nosso
0: Ferreira, lá na Fazenda, está sempre sintonizado. E toda a zona rural de Rio Maria, que está sempre sintonizado no programa Encontro com Deus. Interessante que muita gente ainda quando está tirando o leite no curral, no domingo, está ligado na Berocan, acompanhando a missa pelo rádio. Então, um abraço a cada um de vocês e que esse carinho que vocês têm conosco seja retribuído por Nossa Senhora.
1: E continuando o nosso programa, quando são 18 horas e 27 minutos, nós queremos agora mandar para você mais uma música, né, Angélica? A Angélica já preparou mais uma música ali, que logo, logo depois nós voltamos com os avisos.

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0: Quando são 18 horas e 33 minutos, nós estamos de volta com o nosso programa Encontro com Deus. E vamos agora para proclamação da palavra, né? A palavra de hoje, nós vamos fazer, eu vou passar para você, para que você possa também acompanhar a nossa palavra do Evangelho de hoje. O Evangelho de hoje está Mateus, capítulo 14, do versículo 22 ao 36. Eu vou repetir. Mateus 14, do 22 ao 36. E vamos juntos então. O Senhor esteja conosco.
1: Ele está no meio de nós.
0: Proclamação do Evangelho de Jesus Cristo segundo Mateus.
1: Glória
2: a vós, Senhor.
0: Depois que a multidão comera até saciar-se, Jesus mandou que os discípulos entrassem na barca e seguissem à sua frente, para o outro lado do mar. Enquanto ele despediria as multidões, depois de despedi-las, Jesus subiu ao monte para orar a sós. A noite chegou e Jesus continuava ali, sozinho. A barca, porém, já longe, era agitada pelas ondas, pois o vento era contrário. 3 horas da manhã, Jesus veio aos discípulos andando sobre o mar. Quando os discípulos o avistaram andando sobre o mar, ficaram apavorados e disseram: é um fantasma, e gritaram de medo. Jesus, porém, logo lhes disse: coragem, sou eu, não tenhais medo. Então Pedro lhe disse: Senhor, se é tu, manda-me ir ao teu encontro caminhando sobre as águas. E Jesus respondeu: vem. Pedro desceu da barca e começou a andar sobre a água em direção a Jesus. Mas quando sentiu o vento, ficou com medo, começando a afundar, gritou: Senhor, salva-me. Jesus logo estendeu a mão, segurou Pedro e lhe disse: homem fraco na fé, por que duvidastes? Assim que subiram na barca, o vento se acalmou. Os que estavam na barca prostaram-se diante dele, dizendo: verdadeiramente, tu és o Filho de Deus. Após a travessia, embarcaram-no em Genazaré. Os habitantes daquele lugar reconheceram Jesus e espalharam a notícia por toda a região. Então, levaram ele a todos os doentes e pediram que pudessem ao menos tocar na barra de sua veste. E todos os que tocaram ficaram curados. Palavra da salvação.
2: Glória a vós, Senhor.

0: Queridos irmãos, queridas irmãs, essa passagem do Evangelho de Mateus, né, que vem trazer para nós muitos conselhos, mas ele tem três circunstâncias que vão ser o fundamental dessa passagem do Evangelho de Pedro, de Mateus. Então, é que Jesus despediu, os discípulos foram à frente, né? Enquanto Jesus despedia as multidões. E depois, né? Mais tarde, Jesus foi ao encontro deles andando sobre as águas. E quando eles viram, se assustaram, é um fantasma. E Jesus disse: coragem, sou eu. Aí Pedro responde: Senhor, se és tu, manda que vás te encontrar andando sobre as águas. E Jesus falou: vem. E Pedro desceu da barca e começou a andar. Mas quando o vento bateu, Pedro se assustou, fraquejou na fé e disse: Senhor, salva-me. E Jesus imediatamente estendeu a mão e salvou Pedro e levou ele consigo para a barca. Só que Jesus diz para ele: homem de pouca fé, por que duvidastes? Quantas vezes será que Jesus diz para nós: homem, mulher de pouca fé, por que duvidastes? Porque se era Jesus que estava mandando Pedro ir ao encontro dele sobre as águas, Pedro não tinha que ter dúvida, Pedro tinha que simplesmente ir ao encontro de Jesus caminhando. E vocês viram, Pedro teve medo e começou a afundar. Então, é aí que acontece, quando eu não acredito em Deus, quando eu duvido que Deus está comigo e Ele faz tudo por mim, o inimigo começa a entrar aí, no seu medo, porque a principal coisa que ele quer colocar em nós é o medo e o desânimo, para depois ele vir com o resto da porcaria que ele carrega para cada um de nós. Queridos irmãos, queridas irmãs, então é preciso não duvidar jamais da palavra de Deus. E Jesus faz um convite a cada um de nós. Jesus nos convida a confiar nele mesmo em meio às tempestades. Todos enfrentamos dificuldades, sofrimentos, preocupações e assim por diante. E muitas vezes nós pedimos a Deus, a Jesus, a Nossa Senhora, que nos socorra nesse momento. Mas esquecemos da promessa: eu estarei convosco até o fim dos tempos. Nós esquecemos dessa promessa. E aí nós ficamos como aquela pessoa que chama o outro para ir na casa dele, mas ele não quer que o outro entre. Ele fica ali na porta, fulano, ciclano, não sei o que, conversando, e não deixa que o outro entre na sua casa. Assim ficamos nós. Meu Deus, minha Nossa Senhora, meu Jesus, me ajuda, me socorre nesse momento. Na hora que ele sai daquela oração, aquele fulano me deve tanto, eu vou correr atrás dele, ele vai ter que me pagar. Ué, você não pediu para Deus? E agora já vai sujingar o outro para que ele possa te pagar? Que Deus é esse que você está acreditando? É o Deus verdadeiro ou é o Deus dinheiro? Porque nós criamos muitos deuses na nossa vida. O dinheiro, nós criamos o Deus do nosso corpo. Tem gente que nós fazemos tudo para ter um corpo bonito, um corpo sarado, esquecendo que Deus fez em nós um corpo perfeito. Estamos duvidando de Deus. E assim por diante, nós criamos muitos deuses e até pedimos o socorro do Deus verdadeiro, mas o nosso coração não está nele, Assim como diz Jesus, essa gente me honra com os lábios, mas seu coração está longe de mim. Quantas e quantas vezes nós fazemos isso, nossos irmãos, meus irmãos? Nós precisamos acreditar num Deus verdadeiro, num Deus que cura, num Deus que socorre, e ser radical, acreditar em Deus, fazer a nossa parte. Sim, sempre que Deus deixar a nossa parte para que nós possamos fazer, que nós façamos. Não podemos também esperar tudo da mão de Deus, senão nós ficamos como aquele camarada que ficou doente e alguém foi lá e falou: fulano, vamos no médico. E ele pegou e falou: não, Deus vai me curar. Tá bom, veio mais doente, chegou outro: fulano, vamos no médico. Não, Deus vai me curar. E passou um certo dia, ele morreu. Quando ele chegou lá em cima, ele falou: oh, meu Deus, mas o senhor pisou na bola comigo, eu falei pro senhor me curar e o senhor deixou eu morrer. Ele falou: pois eu mandei 3 anjos meus na sua casa para te levar ao médico que eu deixei para estudar e curar vocês, e você não quis ir. Quer dizer, a minha palavra de cura você não ouviu, você não quis ouvir a minha palavra de cura, e por isso você veio a morrer. O médico ia curar ele, ia curar você, porque eu dei ao humano a sabedoria para curar, para cuidar de cada um. Então, queridos irmãos, queridas irmãs, esse evangelho, ele tem muitos conselhos, muita coisa para nos ensinar. Agora, é preciso ouvir esse evangelho e é preciso colocar ele no coração, mais importante, colocar ele em prática. Jesus, muitas pessoas, vocês têm uma ideia, as pessoas pediram para tocar apenas na barra da veste de Jesus. Todos aqueles que tocaram com a fé verdadeira foram curados. Olha, só na barra. E nós, católicos, que recebemos Jesus na Eucaristia, aqui no nosso coração, cadê a nossa fé? O que nós estamos falando de fé? Porque é preciso tomar cuidado. Jesus disse: quando eu voltar, será que ainda encontrarei fé sobre a terra? Se ele não encontrar, não é culpa dele não, é culpa nossa. Porque Jesus já fez para nós 99% da nossa salvação, deixou 1% para a gente fazer. E mesmo assim, nós não conseguimos nos salvar por não fazer esse 1%. Eu não tenho tempo, depois eu vou, amanhã eu vou, e depois dá um infarto, morre e chega lá em cima todo carregado de pecado. E aí nós dizemos: ah, mas Deus é misericórdia. Com certeza, cura, mas ele não seria misericórdia se ele também não fosse justo, se ele não fosse justiça. Queridos irmãos, queridas irmãs, é preciso ouvir esse evangelho, meditar, rezar com esse evangelho. Entra dentro dele, pensa situações, se fosse você que estivesse lá naquele tempo, e lembra que você está aqui hoje. E essa palavra serve para nós também no dia de hoje. Queridos irmãos, queridas irmãs, que esse evangelho venha nos santificar cada vez mais, cada dia mais. A palavra de Deus está na Bíblia. Nós somos colocados todo dia entre a vida e a morte. Viver ou morrer espiritualmente é com cada um de nós.
1: Quando são 18h46, nós vamos agora, né, Angélica, ouvir os nossos ouvintes, né?

0: Enquanto a Angélica sintoniza ali os nossos ouvintes, nós vamos refletir, né? Como o Isaías estava refletindo a palavra de Deus, que você possa colocar esse evangelho no seu coração. Que você hoje, né, possa se sentir fortalecido e dizer para Jesus: Jesus, eu tenho coragem. Me ajuda a caminhar pelas águas da vida. Me ajuda a caminhar por onde eu preciso passar, Senhor Jesus. Nós sabemos que o medo bate. A gente sabe que as dificuldades batem na nossa porta. Mas com Jesus, nós temos a certeza que tudo pode ser mudado. E vamos lá então, mais agora... Deu certo, Angélica?
1: Deu.
0: Então vamos lá agora com os nossos ouvintes.
1: Boa noite, Madi, Pai de Cristo, amor de Maria.
2: Benção, Tibirinha.
0: Deus que te abençoe, meu campeão.
2: Tudo essa tarde bem? Eu quero agradecer a visita do meu irmão Lineker aqui em casa na sexta-feira.
0: Que bom que ele foi aí passear.
2: A mãe Licinha, que vai me levar na casa da mãe Licinha amanhã às 11:30 da manhã. A visita da minha amiga Andréia lá na mãe Licinha pra fazer minha unha. Fique com Deus e um cheiro do Mádio.
0: Um cheiro pra você também, meu campeão. Que Deus te abençoe. A Tibirinha te ama, viu, meu filho? Até qualquer dia, tá bom? Até qualquer dia. Fica aqui um cheiro da Tibirinha.
1: Boa noite, Leonice. Paz de Cristo, amor de Maria.
3: A paz de Cristo, meus irmãos. Que Deus
0: boa noite,
3: abençoe,
0: minha irmã.
3: Que Nossa Senhora por isso pode estar abençoando cada um de nós.
0: Amém.
3: Que a gente foi em Barreto, graças a Deus, estou lutando tudo na paz. E eu quero de oração no nome do céu, no Senhor, dos MCs, que é o nosso motorista, que também a gente mora. Que Deus possa iluminar muito a vida dele nessa estrada. Que é o meu marido, né? E para o Mate chegando. Para que Deus possa abençoar a sua vontade dele, os desejos dele, que ele seja sempre a pessoa que ele tem com Deus. Que Deus abençoe vocês.
0: Amém, minha irmã. Que Deus abençoe vocês também. Parece que vocês estão na estrada ainda, né? Que Deus conduza vocês de volta para casa. Que Deus abençoe, que Deus cuide sempre. Que a gente tem certeza desse cuidado de Deus e de Nossa Senhora com vocês, né? Principalmente com o Pelé. Louvado seja Deus por isso. Volte para casa e quando chegar me avisa.
1: Boa noite, Deus. A paz de Cristo, amor de Maria.
4: Boa noite, Dona Marinha.
0: Boa noite, Deusa.
4: Boa noite, seu Isaías.
5: Boa noite,
4: Deusa. Angélica. Dona Marinha, oi. Eu quero pedir oração, Dona Marinha, para mim.
0: Sim.
4: Quero pedir oração, Dona Marinha, para os meus vizinhos.
0: Sim.
4: Quero pedir oração, Dona Marinha, para você.
0: Obrigado.
4: Toda a sua família.
0: Obrigado.
4: Quero pedir oração, Dona Marinha, para o seu Isaías. Toda a família dele.
5: Oh, muito
4: quero
5: obrigado,
4: pedir oração
5: Deus
4: pra Angélica, Deus. Toda a família dela.
0: Amém.
4: Quero pedir oração, Dona Marinha, pra Concita, toda a família dela.

0: os ouvintes, Galego da Alvorada.
1: Boa noite, Galego. Que Deus te abençoe, que Deus cuide de você, cuide da sua família. Obrigado por estar aí sintonizado conosco, viu?
0: Boa noite, Zé Carlos, Paz de Cristo, amor de Maria. Boa noite, a Paz de Cristo. Toco uma música, Deus é maior. Oração para mim e minha família. Agora tem o texto dos homens. Vamos lá, povo de Deus.
1: Que bom, Zé Carlos, que bom que você está lembrando, né? E a gente tem o texto dos homens daqui a pouquinho. Que bom que o Zé Carlos lembrou. E às 7:30. E as mães que oram pelos filhos também já estão de volta, né? Já acabou as férias, né, gente? Agora é hora de começar de novo as nossas atividades. Lembrando que as mães que oram pelos filhos é hoje às 7:30 também. E amanhã às 19:30 também tem a pastoral familiar. Quarta-feira, renovação carismática. Quinta-feira, a missa e adoração. E sexta-feira, os jovens. Então, nós temos uma vasta programação para a semana toda, que você se sinta convidado.
2: Na quinta-feira, né, bem, além da adoração ao Santíssimo,
1: tem a missa, né?
2: Tem confissão também. Quem quiser se confessar, o padre sempre marca o horário para que as pessoas vá se confessar.
1: Verdade.
0: Boa noite, Regiane, Paz de Cristo, amor de Maria.
3: Boa noite, a Paz de Cristo esteja com todos nós.
1: Boa noite,
3: dona Marinha, São Isaías, Angélica. Quero colocar hoje na dezena do texto pelo meu pai Francisco.
1: Sim. Vamos pela, rezar por ele.
3: A minha mãe Maria e por toda a minha família.
1: Amém.
3: Paz de Cristo esteja com todos nós.
1: Fica
3: com Deus.
1: Fica com Deus também, minha irmã. Que Deus abençoe e obrigado pela participação. E quando são 18:52, passa rápido, né, gente? Você já está com o seu tercinho na mão aí? Corre e pega o seu tercinho, que nós já vamos apresentar a Nossa Senhora todos esses pedidos. E nós queremos com muito carinho apresentar a ela tudo que foi colocado. E também aqueles que não conseguiram falar conosco, mas que está aí com o seu pedido no coração, nós queremos rezar por você. Nós queremos que a nossa oração chegue ao seu coração, que Deus te sustente de pé. Seja qual for a sua dificuldade, mas que Deus te sustente de pé. Tenha confiança, confie, porque Deus vai te honrar. Nós temos essa certeza. Nossa Senhora, que é nossa mãe, nossa advogada, nossa intercessora, jamais nos deixará. Ela sempre vai nos ajudar a entender aquilo que o seu filho Jesus quer para cada um de nós. Pai nosso que estais no céu, santificado seja o vosso nome. Venha a nós o vosso reino, seja feita a vossa vontade, assim na terra como no céu.
2: O pão nosso de cada dia nos dai hoje, perdoai as nossas ofensas, assim como nós perdoamos a quem nos tem ofendido, e não nos deixeis cair em tentação, mas livrai-nos do mal.
0: Amém.
1: Ave Maria, cheia de graça, o Senhor é convosco. Bendita sois vós entre as mulheres, e bendito é o fruto do vosso ventre, Jesus.
2: Santa Maria, Mãe de Deus, rogai por nós, os pecadores, agora e na hora de nossa morte.
0: Amém.
1: Ave Maria, cheia de graça, o Senhor é convosco. Bendita sois vós entre as mulheres, e bendito é o fruto do vosso ventre, Jesus.
2: Santa Maria, Mãe de Deus, rogai por nós, os pecadores, agora e na hora de nossa morte.
0: Amém.
1: Ave Maria, cheia de graça, o Senhor é convosco. Bendita sois vós entre as mulheres, e bendito é o fruto do vosso ventre, Jesus.
2: Santa Maria, Mãe de Deus, rogai por nós, os pecadores, agora e na hora de nossa morte.
0: Amém.
1: Ave Maria, cheia de graça, o Senhor é convosco. Bendita sois vós entre as mulheres, e bendito é o fruto do vosso ventre, Jesus.
2: Santa Maria, Mãe de Deus, rogai por nós, os pecadores, agora e na hora de nossa morte.
0: Amém.
1: Ave Maria, cheia de graça, o Senhor é convosco. Bendita sois vós entre as mulheres, e bendito é o fruto do vosso ventre, Jesus.
2: Santa Maria, Mãe de Deus, rogai por nós, os pecadores, agora e na hora de nossa morte.
0: Amém.
1: Ave Maria, cheia de graça, o Senhor é convosco. Bendita sois vós entre as mulheres, e bendito é o fruto do vosso ventre, Jesus.
2: Santa Maria, Mãe de Deus, rogai por nós, os pecadores, agora e na hora de nossa morte.
0: Amém.
1: Ave Maria, cheia de graça, o Senhor é convosco. Bendita sois vós entre as mulheres, e bendito é o fruto do vosso ventre, Jesus.
2: Santa Maria, Mãe de Deus, rogai por nós, os pecadores, agora e na hora da nossa morte.

0: Amém.
1: Ave Maria, cheia de graça, o Senhor é convosco. Bendita sois vós entre as mulheres. E bendito é o fruto do vosso ventre, Jesus.
2: Santa Maria, Mãe de Deus, rogai por nós, os pecadores, agora e na hora de nossa morte.
0: Amém.
1: Ave Maria, cheia de graça, o Senhor é convosco. Bendita sois vós entre as mulheres. E bendito é o fruto do vosso ventre, Jesus.
2: Santa Maria, Mãe de Deus, rogai por nós, os pecadores, agora e na hora de nossa morte.
0: Amém.
1: Essa última Ave Maria, nós vamos rezar por todas as pessoas que estão na estrada, por todas as pessoas que estão passando aqui pela nossa cidade e por todas as pessoas que estão nas estradas do mundo inteiro. Ave Maria, cheia de graça, o Senhor é convosco. Bendita sois vós entre as mulheres. E bendito é o fruto do vosso ventre, Jesus.
2: Santa Maria, Mãe de Deus, rogai por nós, os pecadores, agora e na hora de nossa morte.
0: Amém.
1: Glória ao Pai, ao Filho e ao Espírito Santo.
2: Como era no princípio, agora e sempre.
0: Amém.
1: Ó Maria concebida sem pecado,
2: rogai por nós que recorremos a vós.
1: Ó meu Jesus,
2: perdoai-nos e livrai-nos do fogo do inferno. Levai as almas todas para o céu e socorrei principalmente as que mais precisarem da vossa misericórdia.
1: Nossa Senhora Aparecida,
2: rogai por nós.
1: Divino Espírito Santo,
2: iluminai-nos.
1: Todos os santos e santas de Deus,
2: intercedei a Deus por nós.
1: E quando são 18 horas e 57 minutos, graças a Deus, tudo apresentado a Nossa Senhora. Nossa Senhora já, com certeza, já apresentou a seu Filho Jesus tudo aquilo que você colocou, tudo aquilo que você pediu. Então nós já vamos nos despedindo de você, deixando aqui o nosso abraço, o nosso carinho, o nosso respeito a cada um de vocês. Muito obrigado por ter ficado conosco, o nosso boa noite.
2: Eu gostaria bem ainda, antes de nós encerrar tudo, que nós pudéssemos rezar uma Ave Maria pelos nossos padres, nosso bispo Dom Dominique, para que eles tenham sempre a palavra de Deus diante deles. Ave Maria, cheia de graça, o Senhor é convosco. Bendita sois vós entre as mulheres e bendito é o fruto do vosso ventre, Jesus.
1: Santa Maria, Mãe de Deus, rogai por nós, os pecadores, agora e na hora de nossa morte.
0: Amém.
2: Como disse a Maria, chegamos ao fim de mais um programa Encontro com Deus. Que todos sejam protegidos pelo manto sagrado de Nossa Senhora e que Jesus, o nosso querido Jesus, esteja sempre presente na nossa vida. E assim como os nossos padres, nós também tenhamos a palavra de Deus diante dos nossos olhos. Boa noite, fiquem todos com Deus.
1: As músicas que não deu pra gente tocar hoje, que vocês pediu, principalmente o Zé Carlos, amanhã a Angélica coloca pra você, tá bom? Boa noite, Angélica.
3: Boa noite, Demarinha. Boa noite, seu Isaías.
2: Boa noite, Angélica.
1: Nós encerramos esse nosso programa em nome do Pai, do Filho e do Espírito Santo.
0: Amém.

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1: 7 e 4. 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
1: 7:23.

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7:33.

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9: 7:43.
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1: 8:01. 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
1: 8:21.
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0: 8:30.
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1: 8:41.
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1: 8:56.

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2: Segunda-feira, 3 de agosto, o Jornal da Cultura começa agora com os seguintes destaques. Na retomada das atividades após o recesso, presidente do Supremo Tribunal Federal, ministro Edson Fachin, diz que críticas não fragilizam a corte.
3: Essa tensão, quando exercida dentro dos limites republicanos, não fragiliza a instituição. Ao contrário, a fortalece e fortalece a democracia.
2: Retorno do Tribunal Superior Eleitoral é marcado pelo lançamento da primeira semana nacional do sistema eletrônico de votação, defendido em discurso pelo presidente da corte, o ministro Cássio Nunes Marques.
4: E a permanente evolução tecnológica de um sistema que constitui patrimônio da democracia brasileira.
2: Congresso adia para o próximo dia 10 a retomada dos trabalhos e reduz janela para votações de pautas importantes, como o fim da escala de trabalho 6x1, antes do início da campanha eleitoral. Presidente dos Estados Unidos, Donald Trump, dá mais um ultimato ao Irã, propondo o acordo de paz ou rendição total. Teerã nega estar negociando com a Casa Branca. Ameaças e recuo geram instabilidade no mercado de petróleo. O tipo Brent fecha valendo acima de $80. Brasil tem no etanol o aliado para aliviar os impactos das altas dos preços.
5: Olá, boa noite. Estão comigo hoje o empresário Emerson Capaz, presidente do Instituto Combustível Legal, e o jornalista Wilson Moerdau, publisher da Fórum Editorial. Boa noite, sejam bem-vindos.
6: Boa noite. Boa noite.
5: O Supremo Tribunal Federal e o Tribunal Superior Eleitoral retomaram as atividades após o recesso, com a previsão de julgamentos de grande repercussão.